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2: Está no ar a Voz do Brasil. As notícias do governo federal que movimentaram o país no dia de hoje.
3: Olá, boa noite.
4: Boa noite para você que nos acompanha em todo o país.
3: Quarta-feira, 26 de agosto de 2026.
4: Vamos aos destaques do dia.
3: Defesa de crianças, adolescentes e mulheres no ambiente digital.
4: Discord é acionado na justiça por falhas na proteção de menores.
3: Ação civil pública foi apresentada pela Advocacia Geral da União. Graziele Bezerra.
5: A ação civil pública cobra que a plataforma Discord adote medidas efetivas para a proteção de crianças, adolescentes e mulheres no ambiente digital.
4: O combate a crimes cibernéticos e as ameaças no ambiente digital contam com o apoio do CyberLab, Laboratório de Operações Cibernéticas.
3: Quem conversou com a gente sobre o assunto foi o coordenador, delegado Alessandro Barreto.
6: O CyberLab está ajudando as polícias estaduais a identificar a pessoa se achava acima de qualquer suspeita e se escondia por detrás de conexões de internet.
4: Atenção, diretores e professores de escolas públicas.
3: Está na hora de escolher os livros didáticos que serão utilizados em sala de aula a partir do ano que vem. Thaís de Araújo.
7: A seleção deve ser feita com a participação da equipe escolar, levando em consideração a proposta pedagógica, as características e as necessidades da comunidade.
4: Hoje, na apresentação da Voz do Brasil, eu, Luciana Vasconcelos e Luciano Seixas.
3: E acompanhe a gente ao vivo, acesse radiogov.ebc.com.br ou o canal Gov na sua TV aberta.
4: A arrecadação do governo federal chegou a 289 bilhões e 300 milhões de reais no mês de julho.
3: Um aumento de quase 9% em relação a julho de 2025.
4: O mês foi marcado pelo desempenho favorável de setores como indústria, serviços e arrecadação de impostos.
8: Na comparação com julho do ano passado, o resultado representa crescimento real de quase 9%, já descontada a inflação. Entre os fatores que contribuíram para o resultado estão o aumento da arrecadação da Previdência Social e o crescimento das receitas com PIS e COFINS associado ao aumento das vendas. Destaca Claudemir Malaquias, chefe do Centro de Estudos Tributários e Aduaneiros da Receita Federal.
9: Os fatores que contribuíram para o resultado do mês de julho, na comparação com o mesmo período do ano passado, foram os seguintes. O desempenho da indústria, um crescimento de 1,05%. A venda de bens, um crescimento de 4,93%. A venda de serviços, um crescimento de 2%. A massa salarial teve um crescimento nominal de 10,19% em relação ao ano passado. E o valor em dólar das importações, um crescimento de 12,16%.
8: O desempenho também é positivo no acumulado do ano. De janeiro a julho, a arrecadação chegou a 1 trilhão 876 bilhões de reais. Em valores corrigidos pela inflação, o crescimento foi de quase 7% em relação ao mesmo período de 2025. Reportagem Pablo Mundim.
3: O Índice Nacional de Preços ao Consumidor Amplo 15, o IPCA 15, considerado uma prévia da inflação oficial do país, ficou em menos 0,4% no mês de agosto.
4: Contribuíram para o resultado os setores de habitação, com queda de 1,41% nos preços, transportes com redução de menos 1% e alimentos e bebidas com queda de 0,57%.
3: No setor habitação, o destaque foi para a redução no valor da conta de luz. E nos transportes, a queda no preço da gasolina.
4: Já no setor de alimentos e bebidas, os destaques ficaram por conta do tomate, batata inglesa, cenoura e café moído, que ficaram mais baratos no período.
3: Crianças e adolescentes estão no centro de uma ação civil pública contra a plataforma de comunicação Discord.
4: O motivo são possíveis falhas na proteção desse público, que teriam resultado em crimes e situações de violência.
3: A ação prevê obrigações para que a empresa aprimore mecanismos de prevenção e proteção.
5: A ação civil pública cobra que a plataforma Discord adote medidas efetivas para a proteção de crianças, adolescentes e mulheres no ambiente digital. Voltada inicialmente para as comunidades de games, hoje a ferramenta é usada por públicos variados e permite o compartilhamento de textos, arquivos de voz e vídeo e transmissões de modo público ou privado. porém, segundo o governo, tem apresentado falhas na segurança e mecanismos de proteção a menores, como explica o advogado-geral da União, Jorge Messias.
10: Não há, por parte da plataforma, a adoção de requisitos mínimos estabelecidos na legislação brasileira, em especial no ECA digital, e a ausência dessa rede de proteção tem levado a situações de ordem absolutamente criminal, envolvendo crianças, adolescentes, mulheres e animais. Tentamos, por 2 semanas, construir um termo de ajustamento de conduta. A empresa, num primeiro momento, demonstrou o interesse de assumir compromissos significativos com o Estado brasileiro, mas, infelizmente, recusou a assinatura do termo no último momento.
5: O fato mais grave e recente envolvendo a plataforma foi a morte de uma adolescente de 13 anos no Mato Grosso do Sul, que tirou a própria vida durante uma transmissão ao vivo pelo Discord. O secretário nacional de Direitos Digitais, Vitor Fernandes, diz que a plataforma demorou a agir, mesmo quando foi notificada.
11: Essa live durou mais de 2 horas, ela começa por volta de 2h20 da manhã, 4h15 da manhã, já completando quase 2 horas, servidor foi derrubado. As contas dos investigados envolvidos só foram banidas da plataforma 24 horas do ocorrido.
5: O ministro da Justiça e Segurança Pública, Wellington César Lima e Silva, lembrou que as plataformas digitais devem se adequar ao país.
12: É uma resposta que busca fazer valer que qualquer plataforma nacional ou estrangeira não venha a descuidar dos limites impostos pela lei.
5: A ação pede que a plataforma reforce os mecanismos de controle parental, amplie a cooperação com autoridades brasileiras e implante sistemas que identifiquem situações de riscos para menores. É exigida ainda a criação de mecanismos específicos de detecção e moderação de conteúdos com práticas de maus tratos, violência, mutilação e crueldade contra animais. A plataforma tem até 15 dias para se adequar, sob pena diária de R$500 mil. Também é pedida a condenação da empresa em R$500 milhões por dano moral coletivo, valor que poderá ser revertido ao Fundo de Defesa de Direitos Difusos. Reportagem Graziele Bezerra.
4: Crianças e adolescentes devem ser orientados sobre os riscos existentes na internet e estimulados a conversar com adultos de confiança sempre que sentirem desconfortáveis durante interações online.
3: Caso alguém solicite sigilo sobre conversas, fotos ou qualquer outro conteúdo, o fato deve ser comunicado imediatamente aos pais ou responsáveis.
4: São orientações do delegado Alessandro Barreto, coordenador do CyberLab, o laboratório de operações cibernéticas ligado ao Ministério da Justiça e Segurança Pública.
3: Em entrevista à Voz do Brasil, o delegado falou comigo e com a Mariana Jungmann sobre a atuação do CyberLab no combate a crimes cibernéticos e ameaças no ambiente digital. Vamos ouvir.
13: Delegado Alessandro Barreto, bem-vindo à Voz do Brasil, um prazer ter o senhor conosco aqui. Vamos falar então sobre o CyberLab, o trabalho de inteligência que ficou concentrado nele a partir da sua criação. Explica para o nosso ouvinte que trabalho é esse.
14: Bom, bom estar aqui com vocês, obrigado pelo convite. Bom, o que o CyberLab faz? O CyberLab é uma unidade da Secretaria Nacional de Segurança Pública, e ele é um laboratório de operações cibernéticas. A pessoa acha que é até um super laboratório, estilo Matrix. Mas não, nós temos lá policiais capacitados, a grande parte do time são de meninas cybergirls, então assim, são as meninas que fazem um trabalho espetacular nessa área. E essa unidade, ela apoia as polícias estaduais, trazendo informação qualificada para ajudar em diversos contextos, como, por exemplo, no enfrentamento a fraudes eletrônicas, em ameaças contra escolas. Então, se tem esse trabalho qualificado, que ajuda certamente a salvar vidas e a evitar tragédias.
3: Quais são os crimes mais identificados pelo laboratório e, nesse contexto, o que tem chamado mais atenção?
14: Bom, o que a gente tem visto aí nos últimos anos e principalmente pós-pandemia? A migração do crime
6: do espaço físico para o espaço virtual. Então a gente tem visto um aumento considerável de crimes, de, principalmente envolvendo fraudes e golpes online, como invasão de conta de WhatsApp, de redes sociais, falsa central. A gente tem visto isso muito. Nós temos visto também vários problemas, principalmente o extremismo digital, crimes de ódio. Eu fico indignado como policial e principalmente como cidadão. Muita misoginia, um ódio contra mulheres e meninas que dá nojo, que dá asco dessas pessoas. Então a gente tem visto muito esse contexto também. E de maneira geral, a gente tem visto o crime migrar da rua para a internet. E nesse contexto, o CyberLab está ajudando as polícias estaduais a identificar pessoas que se achavam, a pessoa se achava acima de qualquer suspeita e se escondia por detrás de conexões de internet.
13: Bom, o senhor mencionou crimes como fraudes, né, estelionatos e tal. Esses a gente já imagina quem são as pessoas por trás, são os bandidos comuns, vamos dizer assim. Mas o senhor mencionou também crimes de ódio, crimes de misoginia. Quem são as pessoas por trás desses crimes e qual é o perfil dos criminosos e das vítimas, delegado?
6: Isso, bom, o perfil das vítimas, boa parte, principalmente relacionada a crimes de ódio, a gente encontra de mulheres, meninas, entendeu? Às vezes até meninas novas, adolescentes. E o criminoso, o que, que a gente tem visto? Antigamente que eu falo, há pouquíssimos anos, porque muda muito rápido na internet, a gente via maiores aliciando menores para cometer delitos. Hoje a gente já está vendo menores aliciando menores para cometer delitos. Quando se fala de internet, de uma maneira geral, quando vai se tratar de vítimas de fraudes, antes falava que o pessoal idoso, pessoal com a idade um pouco mais avançada, estava mais suscetível para isso. Hoje, todo mundo ele pode ser vítima de um golpe. Crimes de ódio, a gente tem visto muitos adolescentes, até crianças com 11, 12 anos fazendo parte de grupos, e isso tem chamado muita atenção, que nós precisamos reforçar o trabalho para identificar ainda mais rápido, e principalmente aqueles que estão por trás do processo de radicalização dos menores.
13: Sim, porque uma criança de 11 anos, ela não chega ao ponto de praticar um crime de ódio na internet sozinha, eu suponho, né?
6: A gente tem visto pessoas desvirtuar redes e serviços que são utilizados. Então, assim, qual é o nosso papel? Identificar essas pessoas. Então, elas utilizam mídias sociais de uma maneira geral, utilizam plataforma para encontrar esses garotos e radicalizar. Então, nosso papel é antecipar cada vez mais, identificar esses grupos e evitar que crianças de 11 anos sejam atraídas para um caminho terrível como esse.
3: A partir do monitoramento, o CyberLab dá um alerta e colabora para o desencadeamento de operações importantes de combate ao crime nesses ambientes digitais. Quais são as operações dessas que contaram com a colaboração do laboratório? Que operações o senhor destacaria, por exemplo?
6: Tem algumas, principalmente a proteção de crianças e adolescentes. Eu vejo pessoas falando, salvamos tantas vidas. Para mim é impossível mensurar isso. Eu só tenho certeza que tragédias foram evitadas, meninas que estavam sendo abusadas online foram libertadas. Aí essas operações, elas nos orgulham muito em fazer parte de um time e a gente ter resultados como estamos salvando vidas. Isso é muito gratificante para mim.
13: Delegado, o senhor mencionou, né, que é um trabalho conjunto com as polícias civis dos estados. Se alguém quiser fazer um alerta para o CyberLab, fazer uma denúncia, como é que essa pessoa pode proceder? De repente, um pai, uma mãe que identificou ali com seus filhos uma situação desse tipo? Enfim, pessoas que queiram fazer algum tipo de alerta para o CyberLab, como é que pode proceder?
6: Eu recomendo que procurem no teu estado canais de denúncia
14: online, é a própria delegacia mais próxima, que quando chegar a informação qualificada, a gente está conversando com as polícias e consegue desencadear essas grandes operações. E um ponto relevante que você falou é o pai e a mãe. O que, que a gente tem visto? O pai e a mãe deixa o filho passar 10, 12, 15 horas na internet, não acompanha, e a internet tem muita gente má por trás das conexões. E a criança ou adolescente, ela dá sinais. O pai e a mãe, eles conseguem entender e trazer essas informações para a polícia. Então, quanto mais informação, quanto mais dados chegar, mais pessoas vão ser identificadas e vão ser responsabilizadas. Até porque tem-se aquela impressão que a internet é algo que você fez algo lá e fica impune, não vai ocorrer nada. Muito pelo contrário. Tá? As polícias estão cada vez mais preparadas para identificar essas pessoas e responsabilizá-las.
3: Muito bem, nós conversamos com o delegado Alessandro Barreto, coordenador do Laboratório de Operações Cibernéticas, CyberLab. Muito obrigado, delegado, pela entrevista à Voz do Brasil.
14: Eu que agradeço.
4: O Ministério das Relações Exteriores emitiu nota de pesar pelas vítimas dos deslizamentos e inundações que atingiram o Nepal e o Tibete após o terremoto desta quarta-feira.
3: Equipes de resgate continuam as buscas por sobreviventes.
4: Até o momento, não há registros de brasileiros entre as vítimas.
3: A Embaixada do Brasil em Katmandu, no Nepal, e em Pequim, acompanham com atenção os desdobramentos da situação.
4: Em caso de assistência consular, o telefone do plantão geral do Itamaraty é 61, código de Brasília, 98260-0610.
3: Está aberto o período de escolha dos livros do Programa Nacional do Livro e do Material Didático, o PNLD, que serão usados por alunos do primeiro ao quinto ano do ensino fundamental no período de 2027 a 2030.
4: O prazo vai até 8 de setembro e a seleção deve ser feita de forma coletiva por professores e gestores. Confira na reportagem.
7: O período de seleção dos livros didáticos que serão utilizados por estudantes e professores do primeiro ao quinto ano do ensino fundamental já está aberto. As escolas públicas têm até 8 de setembro para selecionar os materiais que serão utilizados no triênio 2027-2030. A seleção deve ser feita com a participação da equipe escolar, levando em consideração a proposta pedagógica, as características e as necessidades da comunidade. O programa conta com 3 categorias, como explica a coordenadora-geral de materiais didáticos da Secretaria de Educação Básica do Ministério da Educação, Jaqueline dos Santos Melo.
15: Na categoria 1, as obras são voltadas para estudantes e professores do primeiro e do segundo ano com foco na alfabetização. Na categoria 2, as obras são voltadas para o terceiro, quarto e quinto ano com foco no desenvolvimento do letramento e da escrita. Nesse ano, nós temos novidades como o livro regionalizado de história e geografia, a obra de produção de texto e livros voltados para a educação digital e midiática. A categoria 3, ela é optativa para as redes e a seleção dela é para obras de língua espanhola e língua inglesa.
7: Antes de registrar a decisão, professores e gestores devem consultar o Guia Digital do Programa Nacional do Livro e do Material Didático, PNLD, que reúne informações sobre as obras aprovadas, como resenhas, metodologias, organização dos conteúdos e orientações para a escolha. Depois, a seleção precisa ser formalizada em ata e registrada no sistema PNLD Gestão, com acesso pela conta gov.br. O preenchimento da ata sozinho não conclui o processo. Após o registro, a ata e o comprovante de escolha devem ficar disponíveis em local visível na escola. Em caso de dúvidas ou problemas no acesso, as escolas podem entrar em contato com o FNDE pelo e-mail livrodidático@fnde.gov.br. Reportagem Thaís de Araújo.
3: Instituições públicas do ensino superior e tecnológico que adotam práticas de prevenção e enfrentamento à violência de gênero vão ser reconhecidas com o selo de ambiente acadêmico seguro.
4: A iniciativa do Ministério da Educação vai conceder o título nas categorias ouro, prata e bronze.
3: Podem aderir ao programa instituições federais que atendam aos requisitos do MEC.
4: A diretora de desenvolvimento acadêmico da Secretaria de Educação Superior do Ministério, Lúcia Pelanda, fala sobre a iniciativa.
16: as mulheres já são maioria no ensino superior. Então é muito importante criar ambientes cada vez mais seguros e livres de violência. Nesse sentido, o selo é um estímulo para que cada vez mais instituições se juntem a esse movimento de ter instituições verdadeiramente livres de violência.
3: Para mais informações, acesse gov.br/MEC.
4: Estamos no mês da gestante. Nós já falamos aqui sobre a importância de cuidados com a saúde, como tomar vacinas e fazer o pré-natal direitinho para cuidar da mãe e do bebê.
3: Hoje nós vamos falar dos direitos assegurados por lei às gestantes.
4: Estabilidade no emprego, atendimento médico gratuito pelo SUS, prioridade em filas e serviços, intervalo para a amamentação, além da licença maternidade.
3: Está tudo explicado na reportagem de Luciana Colares de Holanda, que ouviremos agora.
17: Maria Selma Pereira é empregada doméstica em Brasília. Grávida de 8 meses, ela espera a bebê para setembro. E junto com a chegada da filha, vem a licença maternidade de 4 meses, garantida pela carteira assinada. Um direito que Selma não teve nas outras 4 gestações, quando trabalhou na informalidade.
18: Vai ser bem melhor, porque eu vou acordar, cuidar da neném, né? Ficar os 4 meses em casa. Agora, com carteira assinada, tá bem melhor agora. Porque aí, quando você ganhar o bebê, você vai receber, né?
17: No Brasil, as gestantes têm direitos fundamentais garantidos por lei, que se estendem até alguns meses após o nascimento da criança. É proibida a dispensa arbitrária ou sem justa causa da empregada gestante, por exemplo, desde a confirmação da gravidez até 5 meses após o parto. Por meio da licença maternidade, fica garantido o afastamento remunerado de 120 dias para trabalhadoras formais, empregadas domésticas e seguradas do INSS. Elas também têm acesso ao salário maternidade, benefício previdenciário que substitui a renda durante esse período, como explica Márcio Lima, coordenador do Programa de Educação Previdenciária do INSS.
19: O valor pago por este benefício vai variar do salário mínimo, que é R$ 1.621, atualmente, até o teto do INSS, que vai estar no valor de R$ 8.475,55, a depender da categoria da trabalhadora.
17: Entre as garantias previstas na legislação brasileira para gestantes e mães, também está previsto o direito à liberação do trabalho para realizar consultas médicas e exames. E elas podem ser transferidas temporariamente de função quando a saúde exigir. Os direitos podem ser acessados pelo telefone ou pela internet, de acordo com Márcio Lima, do INSS.
19: Os direitos são acessados através da central telefônica 135, que funciona de segunda-feira a sábado, das 7 da manhã até as 22 horas no horário de Brasília, sendo que recebe ligação gratuita ou ainda através do aplicativo Meu INSS.
17: Além dos direitos trabalhistas, as gestantes contam com atendimento prioritário e acompanhante no parto pelo SUS. Após o retorno ao trabalho, a mãe tem direito a 2 intervalos diários de 30 minutos para a amamentação até o bebê completar 6 meses. Reportagem Luciana Colares de Holanda.
4: E essas foram as notícias do governo federal.
3: Uma realização da Secretaria de Comunicação Social da Presidência da República.
4: Com produção da empresa Brasil de Comunicação.
3: Fique agora com o Minuto do TCU. Em seguida, as notícias do Poder Judiciário e do Congresso Nacional. Boa noite.
4: Boa noite para você e até amanhã.
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1: Você vai ouvir agora notícias do Poder Judiciário.
22: Supremo julga a ação sobre o poder de requisição do Ministério Público da União a órgãos da administração pública.
23: Para o STJ, acesso a sistema com dados contábeis não dispensa dever de prestação de contas de bens em condomínio.
22: Justiça determina que o governo federal e o estado de Sergipe implantem serviço especializado em doenças raras.
23: Boa noite, eu sou Arthur Filho.
22: E eu sou Walter Lima.
23: Supremo Tribunal Federal julga ação sobre o poder de requisição do Ministério Público da União a órgãos da administração pública.
22: O julgamento busca definir até onde vai essa prerrogativa do Ministério Público da União e em quais situações ela pode ser exercida, delimitando se a administração pública é obrigada a atender integralmente ao pedido ou se pode recusá-lo.
23: Administrador de bens em condomínio, ou seja, em copropriedade, deve prestar contas ao outro condômino, mesmo que dados contábeis estejam disponíveis em sistema eletrônico.
22: Essa decisão é do Superior Tribunal de Justiça, o STJ. Fátima Uchoa.
24: Um irmão ajuizou ação contra o outro, pedindo a prestação de contas da administração dos imóveis de propriedade comum. A Justiça de Mato Grosso decidiu que o administrador tem o dever de apresentar as contas, e a terceira turma do STJ manteve esse entendimento. Segundo a relatora ministra Nancy Andrighi, o interesse de agir pressupõe a existência de controvérsia sobre a prestação das contas, e nesse caso, mesmo havendo sistema que permita o compartilhamento de informações, o administrador deve apresentar as contas de forma especificada e completa.
23: TST manteve condenação em caso de caseiro baleado durante assalto.
22: Empregador terá de pagar indenização por danos morais e materiais. Mila Amaral.
25: Um caseiro levou 3 tiros durante um assalto na fazenda onde ele trabalhava e morava em Cruz Alta, no interior do Rio Grande do Sul. Ele ficou com sequelas e capacidade de trabalho reduzida. O trabalhador entrou na justiça e contou que não foi a primeira vez que a fazenda foi assaltada. E a justiça deu razão a ele. O Tribunal Regional do Trabalho condenou o proprietário a pagar R$30 mil por danos morais e R$70 mil por danos materiais. A fazenda recorreu, dizendo que a culpa era de terceiros, mas a primeira turma do TST manteve a condenação e destacou que o dono sabia dos assaltos anteriores e mesmo assim não tomou nenhuma providência para aumentar a segurança dos trabalhadores. A decisão foi unânime.
23: Justiça Federal determina que União e o Estado de Sergipe implantem serviço de atenção especializada em doenças raras.
22: Decisão atende a pedidos do Ministério Público Federal em ação. Sabrine Menezes.
26: De acordo com o inquérito civil instaurado pelo MPF, Sergipe possui cerca de 120 mil pessoas acometidas por doenças raras. Dessas, aproximadamente 36 mil apenas em Aracaju e a maioria delas crianças. Com a decisão, o Estado e o município devem organizar e pactuar a linha de cuidado da rede de forma imediata e em até 4 meses. Além disso, Sergipe e Aracaju, junto com a União, têm até 8 meses para habilitar e implementar pelo menos um serviço de atenção especializada em doenças raras, além de estruturar a rede de atenção integral para pessoas com doenças raras. Em caso de descumprimento, foi fixada multa de R$5 mil.
23: O Tribunal Superior Eleitoral recebeu um grupo de criadores de conteúdos digitais para uma iniciativa voltada a combater a desinformação sobre as urnas eletrônicas.
22: O encontro se estendeu por toda a tarde dessa terça-feira e foi viabilizado por meio de uma parceria do TSE com a organização Redes Cordiais. Vitor Struck.
27: Juntos, os influenciadores somam 45 milhões de seguidores nas redes sociais.
5: O encontro fez parte da iniciativa Confirma, 30 anos de urna eletrônica, e foi promovido pela organização Redes Cordiais, em parceria com o TSE e com o apoio do YouTube e do TikTok. A programação contou com visitas a espaços importantes do tribunal, como o local onde as urnas ficam armazenadas, o Museu do Voto, e também incluiu uma demonstração detalhada sobre o funcionamento dos equipamentos usados nas eleições. Ao final, os influenciadores participaram de uma roda de conversa com o presidente do TSE, o ministro Cássio Nunes Marques.
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23: A você, uma boa noite.
22: E até amanhã.
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1: Eu sou Paula Groba.
2: E eu sou Humberto Pinheiro.
1: E estes são os destaques de hoje do Jornal do Senado, que começa agora.
2: Governo e Congresso anunciam um acordo para votações prioritárias. Fim da escala 6x1, taxa das cozinhas, terras raras e PEC da segurança pública.
1: Congresso vai analisar duas medidas provisórias para reduzir impactos das tarifas americanas e alta do petróleo.
2: Projeto cria política nacional para apoiar adolescentes nos anos finais do ensino fundamental.
1: Boa noite.
2: Boa noite.
1: Após encontro com o presidente Lula e o presidente da Câmara dos Deputados, Hugo Mota, o presidente do Senado, Davi Alcolumbre, anunciou as prioridades do Congresso nos próximos dias. Entre os temas citados estão a votação da MP que acaba com a taxa sobre compras internacionais acima de $50. Alcolumbre afirmou que a MP da chamada taxa das blusinhas será votada na próxima semana.
2: Também terão prioridade de votação as propostas de emenda à Constituição, que acaba com a escala 6x1, e a PEC da Segurança Pública, que devem ser analisadas pela Comissão de Constituição e Justiça na semana de esforço concentrado do Congresso, a partir da próxima segunda-feira. Mais informações com o repórter Pedro Pincer.
3: O presidente do Senado, Davi Alcolumbre, afirmou que votará na próxima semana a medida provisória que acabou com a chamada taxa das blusinhas, imposto de importação de 20% sobre compras internacionais de até $50. O texto, segundo o senador, será analisado na Câmara e no Senado antes de perder a validade. Caso a votação não ocorra, o imposto voltará a ser no Senado antes de perder a validade. Caso a votação não ocorra, o imposto voltará a ser

0: pública e do fim da escala 6x1. Davi afirmou estar em contato frequente com o relator da mudança na escala de trabalho, senador Omar Aziz, do PSD do Amazonas.
1: Tem a compreensão da importância da matéria. Me disse que já está construindo um relatório para ser apresentado na próxima quarta-feira na Comissão de Constituição e Justiça.
0: Outra proposta que deve ser pautada na semana que vem é a que cria uma política nacional para os minerais críticos e estratégicos.
2: E o relator da PEC da Segurança Pública, senador Rogério Carvalho, do PT de Sergipe, anunciou que o texto não deve sofrer mudanças no Senado.
3: Já aprovado na Câmara, a proposta está na Comissão de Constituição e Justiça. Repórter Herman Kulitz.
4: O texto altera diversas regras da Constituição para ampliar a atuação da Polícia Federal, endurecer o combate às facções e milícias e reforçar o financiamento do Fundo Nacional de Segurança Pública e do Fundo Penitenciário Nacional, além de aumentar a integração e a cooperação de sistemas e órgãos de segurança pública. Em análise na CCJ, a proposta recebeu diversas emendas, como a do senador Sargento Reginauro, do PSDB do Ceará, que recomendava que os homicídios praticados por organizações criminosas não fossem julgados pelo Tribunal do Júri. Já a emenda do senador Hamilton Mourão, do Republicanos do Rio Grande do Sul, defendia a previsão de um sistema de informação sobre antecedentes criminais. Ambas foram rejeitadas, com o entendimento do relator de que não cabe a implementação dessas mudanças no texto constitucional. Além disso, na opinião do senador, alterar o que já foi aprovado pelos deputados somente atrasaria medidas que precisam ser tomadas contra a criminalidade organizada e iria na contramão da expectativa da sociedade. Porém, as modificações podem ser apresentadas na Comissão de Constituição e Justiça até a discussão final da matéria. O texto ainda precisa ser aprovado em 2 turnos no plenário do Senado. Se passar sem alterações, será promulgado e começa a valer. Havendo qualquer mudança, a matéria deverá retornar para a Câmara dos Deputados.
2: O Congresso também vai analisar 2 medidas provisórias editadas pelo governo federal para tentar reduzir os impactos das tarifas americanas e da alta internacional do petróleo.
3: As 2 medidas provisórias já estão em vigor, mas precisam ser aprovadas por deputados e senadores para continuar valendo. Repórter Patrícia Oliveira.
5: Uma das medidas permite que empresas afetadas pelas novas tarifas impostas pelo governo americano prorroguem por até 1 ano o cumprimento de compromissos de exportação, com a suspensão de tributos. Já a outra medida libera R$ 3 bilhões para subsidiar a produção e a importação de diesel e gasolina, diante dos efeitos dos conflitos no Oriente Médio sobre o preço do petróleo. Para Carlos Pio, professor de Relações Internacionais da UNB, as medidas são importantes neste momento de emergência, mas o país precisa também adotar estratégias a longo prazo.
6: A gente precisa aumentar a produtividade da economia como um todo, é reforçar as qualificações dos trabalhadores, ampliar o comércio com os outros parceiros de qualquer lugar do planeta, em qualquer setor.
5: As 2 medidas provisórias já estão em vigor, mas precisam ser aprovadas por deputados e senadores para continuar valendo.
2: A adolescência é uma fase de muitas transformações e desafios que podem refletir diretamente no desempenho e na permanência dos estudantes na escola. Para apoiar o desenvolvimento dos alunos nessa etapa da vida, um projeto de lei propõe criar a Política Nacional Escola das Adolescências. A proposta é do senador Camilo Santana, do PT do Ceará, ex-ministro da Educação, e está em análise na Comissão de Educação. Pelo texto, a política será voltada aos anos finais do ensino fundamental, do 6º ao 9º ano. A ideia é tornar a escola mais atrativa, acolhedora e conectada à realidade dos adolescentes, com estratégias de apoio técnico e financeiro.
3: A medida também busca reduzir as taxas de reprovação e abandono escolar, especialmente no período de transição para o ensino médio. O senador Camilo Santana destaca ainda a importância da educação em tempo integral. Segundo ele, ampliar a permanência de crianças e jovens na escola pode trazer mais benefícios não apenas para a educação, mas também para a segurança.
7: Porque além de dar oportunidade para o nosso jovem passar o dia na escola, fazer as refeições, praticar

0: esporte. É a maior política de prevenção à violência. É você ter a meninada toda na escola nesse país.
1: O Senado também analisa um projeto que cria o programa Escola Sem Partido. De autoria do senador Magno Malta, do PL do Espírito Santo, a proposta altera a Lei de Diretrizes e Bases da Educação para incluir novos princípios e regras para o ensino. O texto prevê a garantia da pluralidade de ideias, da liberdade de crença e da liberdade de consciência. Também proíbe professores de promoverem em sala de aula determinadas concepções ideológicas ou políticas.
2: A proposta está em análise na Comissão de Direitos Humanos, onde é relatada pelo senador Sargento Reginauro, do PSDB do Ceará. Depois, o projeto ainda deve passar pela Comissão de Constituição e Justiça e pela Comissão de Educação.
3: Eleições 2026.
1: As eleições deste ano vão contar com a participação de mais pessoas idosas em relação a 2022.
2: O aumento segue a tendência de envelhecimento populacional apontada pelo IBGE. Repórter Lana Dias.
4: O número de eleitores idosos cresceu cerca de 14% desde as eleições de 2022. Neste ano, 37 milhões e meio poderão votar. Para aqueles entre 60 e 69 anos, o voto é obrigatório, mas acima dos 70 anos, a participação é facultativa. O senador Fernando Dueire, do PSD de Pernambuco, reforçou a importância do voto da terceira idade.
5: A democracia precisa ouvir todas as gerações. Os mais jovens representam o futuro, mas aqueles que são mais experientes carregam uma parte importante da memória e da construção do nosso país.
4: Para a Dorci Antônia de Carvalho, de 83 anos, a participação não deve se limitar ao voto obrigatório.
6: Eu acho que todo mundo que tem mais de 60 anos, 70 anos, devia continuar votando. Eu tenho certeza, temos amigos também que já combinaram, vão votar.
4: O aumento do eleitorado idoso segue a tendência de envelhecimento populacional no Brasil. De acordo com o IBGE, a população com 60 anos ou mais subiu de 11,3% para 16,6% de 2012 a 2025.
2: Com edição de Paula Groba e trabalhos técnicos Eliseu Caires, o Jornal do Senado fica por aqui. Acompanhe agora as notícias da Câmara dos Deputados. Boa noite.
1: Boa noite e até amanhã.
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7: Comissão analisa projetos que reduzem impacto ambiental de plásticos.
8: Deputados aprovam parecer da subcomissão sobre segmento de estética.
7: Parlamentares apresentam medidas de proteção à criança e adolescente.
8: Boa noite. Jefferson Rodrigues, do PSDB de Goiás, propõe novas obrigações para plataformas digitais no combate à exploração sexual de crianças e adolescentes na internet. Ele explica que o texto cria canais de denúncia e respostas rápidas às vítimas e aos órgãos de segurança.
7: Para facilitar a investigação desses crimes, a proposta de Jefferson Rodrigues inclui mecanismos de preservação de registros, metadados e informações de usuários suspeitos. O deputado avalia que a medida amplia a capacidade de identificar os responsáveis e reunir provas no ambiente digital.
8: Está em análise projeto que cria o Programa Nacional Ampara, voltado à prevenção da violência contra crianças, adolescentes e mulheres nas escolas. A proposta de Helena Lima, do PSD de Roraima, prevê formação de profissionais e articulação entre escolas, famílias e segurança pública.
7: O projeto de Helena Lima orienta estudantes sobre como identificar situações de violência e conhecer canais de denúncia e proteção. Para a deputada, a medida busca fortalecer a cultura de paz e o respeito no ambiente escolar.
8: A punição de crimes contra a dignidade sexual praticados com abuso de autoridade é reforçada em projeto apresentado por Samuel Viana, do União de Minas Gerais. A proposta aumenta pela metade a pena por importunação sexual quando o agressor se valer de posição de supervisão sobre a vítima.
7: Samuel Viana aponta que a mudança alcança relações em ambientes educacionais, esportivos, religiosos, culturais e assistenciais, mesmo sem vínculo formal de emprego. O texto também amplia as situações em que a autoridade exercida sobre a vítima pode elevar a pena dos crimes contra a dignidade sexual.
8: Dr. Ismael Alexandrino, do PSD de Goiás, apresentou o projeto que torna crime dar escondido ou à força substância química que reduz a capacidade de reação de alguém, prática conhecida como Boa Noite Cinderela. De acordo com o projeto, o autor poderá ficar preso de 3 a 6 anos.
7: Dr. Ismael Alexandrino alega que o Brasil ainda não possui tipificação penal específica para essa conduta, o que gera impunidade. Para o deputado, o projeto muda isso ao obrigar a coleta imediata de exames, criar um cadastro nacional de ocorrências e a elaboração de campanhas permanentes de prevenção.
3: Justiça.
8: Está em análise o projeto de Fábio Choquete, do União de Santa Catarina, que estabelece restrições ao exercício da advocacia por cônjuges, parentes e sócios de magistrados. De acordo com o deputado, a proposta visa ampliar a transparência e evitar conflitos de interesse.
7: O texto de Fábio Choquete permite que partes questionem o patrocínio de causas diante de possíveis vínculos com magistrados. A proposta ainda estabelece sanções, incluindo a exclusão da OAB para advogados que descumprirem as vedações.
3: Saúde.
8: É de autoria de Juarez Costa, do Republicanos de Mato Grosso, o projeto que estabelece diretrizes para o atendimento pelo SUS de mulheres que passam pelo climatério e menopausa. A proposta prevê acompanhamento integral com atuação da atenção primária e acesso a diferentes tratamentos.
7: Juarez Costa ressalta que a matéria prevê também oferta de terapia hormonal pelo SUS quando houver indicação clínica. O deputado acredita que a medida pode reduzir desigualdades no atendimento e ampliar o acesso das mulheres aos cuidados necessários nessa fase da vida.
3: Habitação.
8: Aline Gurgel, do União do Amapá, requer a criação de uma comissão especial para analisar o projeto que trata do financiamento de imóveis urbanos durante situações de emergência sanitária. A proposta suspende as parcelas de financiamentos durante esse período.
7: O projeto também determina que não sejam cobrados juros ou multas durante a suspensão e amplia o prazo para financiamento do Minha Casa Minha Vida. Aline Gurgel lembra que a medida foi apresentada durante a pandemia de Covid-19 para reduzir o impacto da crise sobre as famílias.
3: Esporte.
8: Milton Vieira, do Republicanos de São Paulo, quer garantir imunidade tributária para entidades esportivas sem fins lucrativos. O deputado defende equiparar essas organizações às instituições de educação e assistência social, desde que cumpram os requisitos previstos em lei.
7: A proposta de Milton Vieira abrange entidades certificadas dos movimentos olímpico, paralímpico, clubístico e educacional. Para o deputado, a imunidade pode fortalecer projetos esportivos, ampliar a inclusão social e contribuir para a formação de atletas e cidadãos.
3: Ciência e tecnologia.
8: Rui Falcão, do PT de São Paulo, apresentou relatório favorável ao projeto que amplia o uso de recursos destinados à ciência e tecnologia para financiar iniciativas inovadoras. Ele recomenda aprovação por considerar que a proposta aproxima a pesquisa científica do setor produtivo.
7: Rui Falcão avalia que a medida pode fortalecer empresas de tecnologia e aumentar a competitividade brasileira. O parlamentar afirma que a parceria entre universidades, empresas e governo contribui para a transformação de pesquisas em produtos e serviços para a população.
3: Economia.
8: A Receita Federal anunciou na Câmara mudanças no programa de compras do exterior para evitar a entrada de produtos irregulares. A repórter Silvia Munhato tem mais informações.
9: Ainda este ano, a Receita Federal deve adotar um sistema que vai excluir do seu programa de compras no exterior o remessa conforme as plataformas de comércio internacional que permitirem a venda de produtos subfaturados, falsificados ou que apresentem outros tipos de ilegalidades. A fiscalização das encomendas será aprimorada ainda este ano com o uso de inteligência artificial para analisar o conteúdo dos pacotes. Um dos objetivos é evitar a fiscalização apenas quando a encomenda chega no país, porque a quantidade de remessas não para de crescer. Também será minimizado o problema de vazamento de dados dos destinatários, que acabam sendo alvo de golpes. O deputado Júlio Lopes, do PP do Rio de Janeiro, elogiou o trabalho da Receita e afirmou que é preciso tratar a pirataria de forma especializada em todos os órgãos públicos e citou o problema de sementes fabricadas em desacordo com a regulação nacional.
10: Os caminhões de sementes transgênica feitas fora das regras e fora das normas são aprisionados e não há conhecimento da Polícia Rodoviária Federal, nem da Polícia Federal, nem de órgão nenhum para fazer a apreensão da mercadoria. Então, esses têm sido liberados. E são casos gravíssimos, porque essas sementes, quando feitas fora de norma, elas podem gerar pragas, gerar deformações nas colheitas brasileiras, enfim, no meio ambiente como um todo. Né?
9: O deputado sugeriu ainda que a Receita cruze dados dos 47 milhões de CPFs que fazem compras no exterior com as suas rendas declaradas. Segundo ele, isso deverá revelar irregularidades. De acordo com a Receita Federal, as encomendas do exterior passaram de cerca de 30 milhões de pacotes em 2019 para mais de 200 milhões em 2023. Para este ano, é esperada uma arrecadação recorde com as encomendas, equivalente a 10% de todo o volume importado pelo país, ou 5 bilhões de reais. Da Rádio Câmara de Brasília, Silvio Minhato.
7: Carlos Chiodini, do MDB de Santa Catarina, defende a transferência para Brasília da sede do órgão responsável por regular e fiscalizar o mercado de valores mobiliários no Brasil. O projeto prevê que a mudança da Comissão de Valores Mobiliários seja feita de forma gradual, em até 4 anos.
8: Para Carlos Chiodini, a transferência aproxima a CVM de outros órgãos federais sediados em Brasília, facilitando a articulação entre as instituições. O projeto também assegura aos servidores da autarquia no Rio de Janeiro a opção de se transferir para Brasília ou de permanecer no estado.
7: Stefano Aguiar, do PSD de Minas Gerais, apoia a criação da Frente Parlamentar em defesa do mutualismo, sistema em que as pessoas se associam para compartilhar custos e oferecer proteção patrimonial umas às outras. A proposta, segundo o deputado, é uma alternativa aos seguros tradicionais.
8: A frente pretende reunir parlamentares, governo, empresas e entidades do setor para acompanhar a regulamentação da proteção patrimonial mutualista. Stefano Aguiar acredita que a iniciativa pode ampliar o acesso dos brasileiros a uma opção de proteção competitiva.
3: Comissões.
7: Comissão de Trabalho aprova relatório da subcomissão sobre o setor de estética. A repórter Maria Neves traz os detalhes da medida proposta.
11: A Comissão de Trabalho da Câmara aprovou o relatório final da subcomissão especial sobre o setor de estética, elaborado pela deputada Soraya Santos, do PL do Rio de Janeiro. Além de um projeto de lei que altera a regulamentação das atividades dos profissionais do setor, a relatora apresentou recomendações aos poderes executivo. Soraya Santos argumenta que as interpretações da legislação vêm dificultando o exercício dos profissionais de estética.
12: Estudante de faculdade de estética, migrando para outras carreiras, para biomedicina ou para medicina, passando dificuldades, por exemplo, com a compra de insumos. Porque se eu não sou reconhecida, eu não posso comprar. É humilhante eu fazer um curso universitário regulamentado por um órgão público e eu ter que precisar de uma outra pessoa para assinar a compra do material que eu quero trabalhar. Para piorar, a Anvisa e as vigilâncias sanitárias não reconheciam a profissão quando a competência delas não é reconhecer. Quem reconhece profissão é a lei e o Congresso aprovou a profissão.
11: Como forma de solucionar interpretações divergentes, a relatora sugere inserir expressamente na lei que os esteticistas são profissionais da área de saúde para todos os efeitos legais. Outro problema detectado pela subcomissão, segundo Soraya Santos, foi a falta de um currículo nacional que padronize a formação de esteticistas e cosmetólogos. Por isso, ela sugere ao Ministério da Educação que elabore diretrizes curriculares específicas para todos os cursos da área, além de criar mecanismos de certificação técnica para profissionais já formados. A proposta também permite a atuação de profissionais formados em outras áreas da saúde, como esteticistas, desde que façam pós-graduação na área ou passem por exame de proficiência. Da Rádio Câmara de Brasília, Maria Neves.
3: Trabalho.
8: Nicolete, do PL de Roraima, apresentou projeto que permite a servidores públicos atuarem como microempreendedores individuais. A proposta condiciona a atividade à inexistência de conflito de interesses com as funções exercidas no serviço público.
7: Nicolete afirma que a proibição atual pode levar servidores que realizam atividades nas horas de folga à informalidade. Para ele, a mudança estimula a formalização de pequenos negócios e preserva o funcionamento do serviço público por meio de regras definidas por cada ente federativo.
3: Transportes.
8: Danley de Deus Interhaus, do PSD do Rio Grande do Sul, pede a realização de uma audiência para discutir a concessão da BR-285 no trecho entre Passo Fundo e a região de Ijuí. A proposta prevê a participação de representantes do governo, de órgãos de transporte e de prefeitos.
7: Danley de Deus Interhaus argumenta que a concessão pode acelerar investimentos como duplicação de trechos, construção de terceiras faixas e melhoria da sinalização. Ele afirma que as mudanças podem aumentar a segurança na rodovia e fortalecer a logística e a economia da região.
3: Desenvolvimento regional.
8: Júlio César, do PSD do Piauí, defende projeto que isenta permanentemente os consumidores que produzam a própria energia renovável de pagar pelo uso da rede de distribuição. O texto acaba com a cobrança gradual sobre a energia solar excedente devolvida ao sistema.
7: Júlio César entende que a medida corrige uma distorção que é a cobrança pela energia injetada na rede. Segundo o parlamentar, o objetivo é garantir segurança jurídica, democratizar o acesso à energia limpa e incentivar novos investimentos sem sobrecarregar o cidadão.
3: Agricultura.
8: O projeto de Paulo Teixeira, do PT de São Paulo, proíbe a exportação de animais vivos destinados ao abate ou à engorda. Ele explica que a medida busca reduzir o sofrimento dos animais durante transportes de longa distância e reforçar as políticas de proteção e bem-estar animal.
7: Segundo Paulo Teixeira, a proposta também pretende estimular o processamento da produção pecuária no país, contribuindo para a geração de empregos, renda e arrecadação. A proibição não se aplica a animais destinados à reprodução, pesquisa, melhoramento genético ou conservação de espécies.
3: Votação.
8: A Comissão de Desenvolvimento Econômico da Câmara aprovou dois projetos para reduzir o impacto ambiental no uso de plásticos. Uma das propostas prevê a diminuição gradativa dos microplásticos em cosméticos e produtos de higiene pessoal, como informa o repórter Luiz Cláudio Canuto.
13: Dois projetos sobre redução do impacto ambiental do uso de plásticos foram aprovados pela Comissão de Indústria e Comércio da Câmara dos Deputados. Um deles obriga a classificação dos plásticos usados em produtos produzidos no Brasil ou importados, e o outro projeto trata da redução de microplásticos em cosméticos e produtos de higiene pessoal. A proposta que trata da classificação dos plásticos trata também de reciclagem. O texto aprovado foi apresentado pelo relator, deputado Alexandre Lindenmayer, do PT do Rio Grande do Sul, e muda a Política Nacional de Resíduos Sólidos, com metas progressivas de reciclagem das embalagens. Pela versão aprovada, em até 5 anos, 10% das embalagens plásticas devem ser recicladas. O texto prevê ainda incentivos fiscais para indústrias que usem materiais com desempenho ambiental. A proposta foi inspirada em regulamento da União Europeia. Para o relator, Alexandre Lindenmayer, a regulação é necessária para evitar que o Brasil se torne um depósito de materiais banidos em outros países.
14: A poluição plástica não é apenas um problema visual ou ambiental, mas uma emergência de saúde pública. Estudos recentes têm confirmado a presença de polímeros em tecidos cardíacos humanos e na placenta, elevando o risco de doenças crônicas não transmissíveis, como doenças cardiovasculares.
13: O projeto ainda vai ser analisado pelas Comissões de Defesa do Consumidor e de Constituição e Justiça. Já o outro projeto aprovado, sobre redução gradual e eliminação total do uso de microplásticos em cosméticos e produtos de higiene pessoal, foi para a Comissão de Meio Ambiente. A Comissão de Indústria e Comércio seguiu o voto do relator, deputado Marcelo Queiroz, do PSDB do Rio de Janeiro. O texto considera microplásticos as partículas sólidas, sintéticas, insolúveis em água e não biodegradáveis, com dimensões inferiores a 5 milímetros, de origem petroquímica e colocadas intencionalmente em cosméticos e produtos de higiene pessoal com funções esfoliantes, abrasivas, de limpeza ou de alteração de textura. São ingredientes comuns em esfoliantes faciais e corporais, shampoos, cremes dentais e sabonetes. O relatório de Marcelo Queiroz foi lido pelo deputado Alexandre Lindenmayer.
14: Esses microplásticos tão presentes em produtos cosméticos ou de higiene pessoal, com funções esfoliantes e abrasivas, por exemplo, ao serem utilizados e descartados, gera um significativo fator de poluição em águas superficiais com grande potencial de risco à saúde humana. Nestes casos, uma das soluções recomendadas é justamente a de que o poder público atue de forma a regulamentar ou mesmo proibir as atividades responsáveis por causar esse dano coletivo.
13: Pela proposta, o cronograma progressivo de redução a ser cumprido por fabricantes, importadores e formuladores é de 30% em até 3 anos, 60% em 5 anos, 90% em 7 anos e a eliminação total em 10 anos. O cronograma pode ser ajustado com justificativa técnica quando não houver insumo alternativo com o mesmo desempenho, risco à segurança do consumidor na substituição ou impactos ambientais adversos do insumo que substituiria. A proposta ainda vai ser analisada pelas comissões de Meio Ambiente e de Constituição e Justiça. Da Rádio Câmara de Brasília, Luiz Cláudio Canuto.
3: Meio Ambiente.
7: Projeto de delegado Matheus Laiola, do União do Paraná, cria o programa local seguro para animais vítimas de maus tratos. A proposta prevê acolhimento imediato, atendimento veterinário e manutenção dos animais resgatados em ações policiais, fiscalizações ou decisões judiciais.
8: Delegado Matheus Laiola incluiu no texto que o responsável pelos maus tratos deverá arcar com as despesas de resgate e tratamento do animal. O projeto permite que hospitais e clínicas veterinárias, universidades e abrigos possam se credenciar para receber os animais resgatados.
7: A prevenção de maus tratos contra animais é o foco de projeto apresentado por Fábio Macedo, do Podemos do Maranhão. O texto inclui nos currículos escolares conteúdos sobre direitos dos animais, além de ações educativas voltadas ao respeito e à proteção da vida animal.
8: Fábio Macedo também propõe que adolescentes responsáveis por atos de violência contra animais cumpram serviços comunitários, de preferência em entidades de proteção e saúde animal. A proposta ainda institui o 4 de outubro como Dia Nacional da Proteção, Respeito e Empatia com os Animais.
7: Termina agora o jornal Câmara dos Deputados, produzido pela Rádio Câmara, com trabalhos técnicos de Everson Urani e a apresentação de Márcio Aquiles Sardi e Val Monteiro. Boa noite.
8: Uma boa noite para você. A Voz do Brasil volta amanhã.
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2: Amigo ouvinte, fique em paz onde estiver. 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
2: 4:44.
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0: Oi, bom dia! Bom dia, Dourados! Bom dia, Mato Grosso do Sul! Bom dia, Brasil! Chegando aqui na sua Rádio Boa 97,9 FM, a mais feliz da cidade! Mais uma edição do Alvorada Sertaneja.
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0: Bom dia para você de todos os bairros, vilas, centro da nossa grande Dourados. Você que nos acompanha pelo aplicativo no sítio, nas chácaras, nas fazendas e outras cidades, estado ou país, aquele super especial bom dia. Primeiramente agradecendo, louvando, bendizendo o santo nome do Senhor nosso Deus, por nos conceder a graça de mais um dia. Que chegue em cada lar, em cada coração, em cada família, o amor, a paz, a fé e a esperança. É quinta-feira, 27 de agosto de 2026. É, deu um perecoteco aqui, né? Tava desligado o computador quando eu cheguei. Não sei se piscou energia à noite, mas demorou um pouquinho de voltar. Mas voltou. Tamo junto, gente. Bom dia, Paulinho Costa, já de butuca na Boa Nova, né, Paulinho? Rádio tava triste porque o rádio não tava tocando. Não é o rádio não, menino, é a rádio que não tava no ar, rapaz. Abraço, Paulinho Costa, dona Maria de Luz, lá da Vila Almeida. Alô, Dirce Costa, da Jardim Novo Horizonte, aquele abraço, Dirce. Bom dia. Em Campo Grande, a capital morena, Dava Costa, de Imigrância, em Campo Grande, ouvindo pelo aplicativo da Boa Nova. Aquele abraço, Dava, abraço, Demi. Tava triste? Não, voltou, a rádio voltou, é. Tamo junto.

0: Débora do Sertanejo no ar. O momento de oração passou, né? Fazer o quê? Mas amanhã a gente volta normal. Amanhã é sexta, né? Amanhã é sexta-feira, né? Muito bom dia também, alô, BNH Quarto Plano, Esmeraldo. Tava aí com o radinho ligado, Esmeraldo? Tava triste porque a rádio não entrou no ar. Agora tá no ar, né? É o Chesco Bueno tomando seu chimarrão, escutejando a Boa Nova FM. Alô, Esmeraldo, bom dia. Dona Daz, irmã do Esmeraldo, Água Boa, bom dia. Alô, Vila Cachoeirinha, também tomando seu chimarrão lá, o Denô, lá do Bazar Fortes da Vila Cachoeirinha. Esposa Dona Maria, aquele super abraço. Abraço também pro seu Djalma lá do Jardim Itália. Alô, seu Djalma, aquele abração, bom dia. Bom dia também pra Dona Santina Manfé e seu Antônio na Vila Maxwell. Alô, Edson Branco do BNK Quarto Plano, já tá na escuta de Butuca, Edson, é. Alô, Valdir Astolfi da Vila Hilda, todos da Vila Hilda, aquele abraço. A todos vocês que estão ouvindo, já acompanhando a Alvorada Sertaneja, aquele super bom dia pra você. Agora vamos sequência musical, né? Moda boa pra vocês. Olha aí, ó. Música linda. De Baixinho Miltinho, Dia Mais Triste da Vida. Eli Silva e Zé Goiano, Lembrança de um Passado. Titãs em Chororó, Flor da Noite. Biá e Goiá, Entardecer da Vida. Ronaldo Viola e João Carvalho, Velho Carro de Boi. Paulo César e Vanderlei, Meu Endereço. Moda boa quando são 5h48.
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0: Errei, compadre. Eita, programão bom demais.

0: Aí, muito bem, ao som de Viola Amiga Viola, você curtindo a Morada Sertaneja nesta quinta-feira. Não, é, quinta-feira, dia 27, 27 de agosto já, vai, falta 4 dias para terminar o mês de agosto. Bom dia, meus amigos, tarde de Butuca, alô da Vacosta em Campo Grande, estamos aqui na expectativa da rádio entrar no ar, já entrou, né, aquela hora, né, Davo? É, minha amiga, demorou um pouquinho, estávamos... Deu um black aqui, aí demora, né? Mas tá tudo no ar, tá tudo ajeitado aqui, o modão no ar aí pra vocês. Muito obrigado, amiga. Dalva, Ademir em Campo Grande. Já fez aquele lanchinho, Ademir já foi trabalhar. Hoje não é feriado mais não, viu, Ademir? É, rapaz. Feriado em Campo Grande foi ontem. É, ele tá mandando um áudio aqui pra mim, daqui a pouco eu vou ouvir o áudio do Ademir, tá bom? Ah, Edson Branco lá do BNH 4 Plano também. Abençoada quinta-feira para você também, amigo. Ele deseja para todos os amigos, familiares, com muita alegria. Edson, aquele abraço, tá? Aí ao ladinho do Esmeralda, né? Vizinho do Esmeralda aí do Quarto Plano. Aquele abraço, meu amigo. Edson Branco, escutando mais. A Genor também de Butuca. Acompanhando pelo aplicativo lá em Joinville, Santa Catarina. Alô, dia Luciano. E aí, vamos, né? Vamos a Aparecida, estamos saindo... Pra lá, eu e a Fátima, a Fernanda, a Preta, o Ricardo, estamos indo agora, depois vamos em Campos do Jordão. Oh, tá maravilha, Genô, acompanhando pelo aplicativo, hein, né, Aparecida do Norte. É, aqui também tá saindo, ó. É, hoje, né, ontem saiu um ônibus, hoje sai outro. É, os catequistas, né, da Diocese Dourados vão até a Romaria dos Catequistas, que está acontecendo, vai acontecer agora, no final de semana, na Aparecida, né. É, eu fui convidado para ir, né. Mas não deu. É, não deu para mim ir esse ano, essa vez, né, Júnior? Então, o pessoal daqui da paróquia, da diocese, alguns da paróquia, toda a diocese vai estar lá em Aparecida esse final de semana, Genor. Quem sabe você encontra alguém conhecido aí, né? Abraço, amigo! Então, vamos à nossa prece, a Nossa Senhora Aparecida. Daqui a pouco eu volto com mais modão para vocês quando são 5 horas e 11 minutos.
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Esta é uma singela homenagem à Nossa Senhora Aparecida. São versos simples, numa prece comovida, que de joelhos eu faço à Nossa Virgem querida. Que proteja o nosso povo, ricos e pobres, de todas as religiões, de todas as classes sociais. É uma prece sentida que sai do meu coração por essa gente que eu amo, minha gente do sertão. Dai-nos, Senhora Nossa, todo o carinho que emana do vosso santo coração. Pedi por nós nessa hora, é vosso filho que implora, pelo povo do sertão. Ó Virgem Aparecida, dai a fé, maior fervor, curai os que estão enfermos, dai mais luz ao pecador. Consolai os que aflitos desesperam o coração. Protegei os que têm frio, que têm fome e solidão. Dai, Senhora Aparecida, paciência aos incuráveis. Perdoai os miseráveis, aqueles que não têm fé. Ó Virgem Santa, me ouvi. Protegei os seus destinos, livrai-os dos desatinos que o sofrimento trouxer. Engrandecei os humildes, exaltando o seu valor. Fazei dos pobres mais ricos pela riqueza do amor. Ensinai aos poderosos que a maior felicidade é fazer a caridade para um coração que tem fé. Ó Virgem dos Olhos Negros, protegei as criancinhas, inocentes, pobrezinhas, não sabem por que sofrem. Ó Divina Padroeira, estendei seu santo manto para enxugar todo o pranto daqueles que vos veneram. Dai-nos, Senhora Nossa, todo o carinho que emana do vosso santo coração. Pedi por nós nessa hora, é vosso filho quem implora, pelo povo do sertão.

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dia, compadre. Bom dia, comadre. Bom dia. Bom dia, amiga Romualda, lá do Parque Nova Dourados, de Botuca da Boa Nova, escuteja nós, hein, Romualda? Aquele abraço. Os filhos Dendinho, Liebs, aquele abraço, amiga, tá bom? Vocês tudinho aí. Alô, Silvio Rios e Carlos Ojeda, aqui do Gabo, ligada mais feliz de Dourados, sempre, né, Silvio, cara? Aquele abraço, tá? Obrigado pela companhia. Evitando. Aí, tomando café, se preparando para mais um dia de trabalho. Silvio, cara, aí, Silvio Rios e Carlos Ojeda, aquele abração pra vocês tudinho, né? Olá, você me consola. Lobadir Astolf, é, Parmeirinhas, tá aí dando risada, né? Sim, o Ademir Grande tá tirando sarro, já deixa ele. É, quarta-feira que vem na Vila Belmiro, né? Quarta-feira que vem na Vila, você vai ver, o Santos vai perder de novo. Ai, ai. É, foi o tempo, né, que eu discutia por causa de futebol, né? Mas vale, é gostoso, né, você assistir o jogo, o Palmeiras jogou bem, né? O Santos tava bom, mas depois tomou um gol, não conseguiu mais, né? E tomou o primeiro, o segundo e o terceiro. Perdeu de 3-0. Parabéns pros palmeirenses, é... Próximo jogo a gente ganha, tá? Se não existisse viola. É nóis na fita, rapaz. Aqui o bambu envega, mas não quebra, menino. É nóis, Alvorada Sertaneja, levando a boa música, descontração, alegria da boa música pra vocês todos, né? 5h25, tem modão bom. Alô, meu amigo Lorival Batata, aqui da Rua Rio Brilhante. Aquele abraço, Lorival. Bom dia pra dona Mercedes. Alô, dona Mercedes. Ah, 918, seu Francisco. Alô, Nilson Cândido, meu amigão de coração. É, Nilson Cândido, a Elza, sua esposa, aquele abração. Hein, Nilson? Sempre escutando a Boa Nova, hein? Obrigadão, tá? Pelo carinho, pela sintonia. Bom dia, dona Francisca Alencio Cícero, dona Terezinha Brans, o José Aélia, também se escuta cedinho, a morada sertaneja. É, seu Zé Cardoso, dona Maria Lúcia. É, já encontrou os cachorrinhos? Ainda não, né? É isso aí, né? É, então tá bem, um abraço também para dona Maria Barbosa, para as minhas amigas Maria José, Josefa lá da W15, tá ali, né, o Lenir, ele também deve estar dormindo na hora dessa, né? Bom dia para vocês todos que levanta cedo, aquele gorradinho, dona Cida e Reginaldo aqui do W7, aquele bom dia especial para vocês também, tá? Obrigadão pela companhia, todo mundo, né? Só você que tá ouvindo, quer mandar um alô aqui no 34258787, é o WhatsApp da rádio. Baixa aí no seu WhatsApp 67-3425-8787. Qualquer lugar do mundo você manda um bom dia e pede também a sua música, tá bom? Tião Carreira Pardinho, chave do apartamento. Garcia e Zé Matão, prisioneiros, amigos. Correinha canta cama de casal. Dorival Neves e Alex Violeiro, paixão divina. Irmãos Barbosa, Mourão da Porteira, Jacó, Jacózinho, Flor do Mato, Mada Boa, 5h27. Dia para dona Carmelinda, né? Lá do Jardim Itália, esposa do Negão da Arapuca, aquele abração. Tá sempre ouvindo a Rádio Boa Nova.

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3: Muito bem, 5 horas e 46 minutos. Bom dia, amigos. Ah, o Valdir Astolfo da Vila Hilda, manda uma dança sertaneja pra todos vocês aí, tá bom, meu amigo? Deus abençoe você também, Valdir. Aí, toda a sua família, meu amigo, aquele abraço, alô, negragem, negão, daqui a pouco também no ar, escutejando nós, bom dia, negão, bom dia, esposo, cabelinda, aquele abração pra vocês, todinho. Estão ouvindo a Alvorada Sertaneja, aí, abraço, olha aí, ó, vamos ao preço dos produtos, vamos ver o que tem os produtos de hoje. Olha aí, o preço do café, café arábica, saca de 60 quilos. Está custando R$ 1.800,79. Café Robusta, R$ 1.036,13. Arroba do Borgoto, R$ 345,35. A saca do sorte, 60 quilos, R$ 148. Isso aí atualizado ontem, dia 26. Arroz em casca, 60 quilos a saca, R$ 76,79. E o etanol, preço de custo, R$ 3,36. CEPEA, a fonte informou CEPEA. 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

0: morre não, menino, porque tem modão aí. Aí, Valdir, segurei todos vocês que estão ouvindo. Vem aí, Anselmo e Benício, prenda querida, Mineiro e Manduzinho, Gotas de Saudade, Zílio Zaro, Alma de Caboclo, Belmonte, Amaraí, Cavalo Branco, Moda Boa, 5h50. Vamos ouvir os modão.
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Muito bem, já são 6 horas e 4 minutos. Daqui a pouquinho vão rezar, né? Da Alba Costa, Campo Grande, pela Lavínia. Completando 9 aninhos hoje aí, ó. Parabéns. Netinha lá da Alba Costa e da Demira em Campo Grande. Aquele abraço. Daqui a pouquinho estaremos rezando pelo aniversário dela, tá bom, Adalva? Aquele abração. Muito bem, são 6 horas e 4 minutos. É, 6 e 4. Viu música, né? Boa música pra todo mundo aí que tá tomando o seu chimarrão, o seu mate, seu chazinho, cafezinho, comendo pãozinho crocante, bolinho de chuva, né, Lúcia Barbosa? É, Lúcia Barbosa e Dona Marilena BNH Quarto Plano. Sabadão estará aqui, 5 horas com Encontro Matinal. Muito bem, tem moda boa para vocês, Teodoro Sampaio, coração na boca. Os Filhos de Goiás, Nossa Fazenda, Rodrigo Matos e Praiano, Berço de Espinho, modão 6 e 5, bora ouvir!

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1: Muito bem, já são 6 horas e 14 minutos. Bom dia aí, Marlene Castanheira, também aguardando o Santo Terço, né, Marlene? Aquele abraço. Marcelo Garcete também já está na audiência, curtindo a Alvorada Sertaneja. Marcelo, aquele abraço. Esposa Maria Rosa, aí os filhos e tá, toda a sua família. Obrigado, Marcelo. Aquele abraço, meu amigo. E também do Horacício Wilson, lá do Parque Alvorada, já esperando o terço, curtindo da Boa Nova FM. Encerrando o programa de hoje. Amado Batista, menininha, meu amor. Eduardo Costa, amor distante. Amanhã estaremos aqui, se Deus quiser. Não desligo o rádio, porque vem aí a oração do Santo Terço. Gente, muito obrigado a todos aí pelo carinho, pela audiência, pelo bom dia. Fiquem todos com Deus. Até amanhã, se Deus quiser. Tchau, fui!
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2: errei, compadre Luciano.

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1: Bom dia, queridos, amados ouvintes da Rádio Boa Nova, que a paz de Jesus, o amor de Maria, esteja entrando no seu lar, no seu coração, com toda a sua família. Primeiramente, agradecendo, louvando, bendizendo o santo nome do Senhor, nosso Deus, por nos conceder a graça de mais um dia. Bom dia, Roberto.
2: Bom dia, Luciano. Bom dia aos ouvintes da Rádio Boa Nova.
1: E daqui a pouquinho a gente coloca as intenções, daqui a pouquinho as pessoas já estão mandando seus pedidos, seus agradecimentos, suas intenções. Antes, vamos nos colocar na presença do Senhor. Pedir a presença desse Espírito Santo em nossas vidas, nossas famílias, no nosso local de trabalho. Onde você for hoje, qualquer decisão a tomar, qualquer dúvida, qualquer incerteza, peça ao Espírito Santo que acompanhe. Espírito Santo que venha nos curar, nos libertar, nos dar discernimento e sabedoria para conduzir os momentos dessa vida. Você que está desolado, abatido, você que está com o coração dolorido pela perda de um ente querido, você que passa pela depressão, pela ansiedade, mas você também que está bem, está feliz, que não falta nada. Vá louvando, vá agradecendo, vá pedindo ao Espírito Santo que o conserve na alegria, na paz. Esse Espírito Santo que leva em cada lar, em cada coração, o amor, a esperança, a unção, a cura e a libertação. Espírito Santo de Deus, visite também as escolas, os presídios, asilos, orfanatos. Visite cada irmão e cada irmã que neste momento estão unidos em oração e por aqueles que estão sendo colocados em oração. Visite, Espírito Santo, esse coração partido. Este coração talvez magoado, ressentido, cheio de sentimentos que não faz bem para o corpo nem para a alma. Que esse Espírito Santo venha entrar no seu coração, iluminar a sua alma. Por isso juntos vamos clamar. Vinde, Espírito Santo, enchei os corações dos vossos fiéis e acendei neles o fogo do vosso amor. Enviai o vosso Espírito e tudo será criado e renovareis a face da terra. Oremos. Ó Deus, que instruíste os corações dos vossos fiéis com a luz do Espírito Santo, fazei que apreciemos retamente todas as coisas segundo o mesmo Espírito, e gozemos sempre da sua consolação. Por Cristo, Senhor nosso. Amém.

0: E assim, sentindo essa presença do Espírito Santo, com fé, com amor, confiança e esperança, iniciemos nosso momento de oração do Santo Terço. Pelo sinal da Santa Cruz, livrai-nos Deus nosso Senhor dos nossos inimigos, em nome do Pai, do Filho, do Espírito Santo. Amém. Divino Jesus, nós oferecemos este terço que vamos rezar contemplando os mistérios de nossa redenção. Concedei-nos por intercessão de Maria, vossa Mãe Santíssima, a quem dirigimos as virtudes necessárias para bem rezá-lo e a graça de ganharmos as indulgências dessa santa devoção. Particularmente, oferecemos em desagravo dos pecados cometidos contra o Sacratíssimo Coração de Jesus e Imaculado Coração de Maria. Rezemos pela paz do mundo, pela conversão de todos nós pecadores e por todas as almas. Creio em Deus Pai Todo-Poderoso, Criador do céu e da terra, e em Jesus Cristo, seu único Filho, nosso Senhor, que foi concebido pelo poder do Espírito Santo, nasceu da Virgem Maria,
1: padeceu Pôncio Pilatos, foi crucificado, morto e sepultado, desceu à mansão dos mortos, ressuscitou ao terceiro dia, subiu aos céus, está sentado à direita de Deus Pai Todo-Poderoso, onde há de vir julgar os vivos e os mortos. Creio no Espírito Santo, na Santa Igreja Católica, na comunhão dos santos, na remissão dos pecados, na ressurreição da carne, na vida eterna. Amém.
0: Pai nosso, estás no céu, santificado seja o vosso nome, venha a nós o vosso reino. Seja feita a vossa vontade, assim na terra como no céu.
1: O pão nosso de cada dia nos dai hoje, e perdoai as nossas ofensas, assim como nós perdoamos a quem nos tem ofendido, e não nos deixeis cair em tentação, mas livrai-nos do mal. Amém.
0: Ave Maria, cheia de graça, o Senhor é convosco, bendita sois vós entre as mulheres, e bendito é o fruto do vosso ventre, Jesus.
1: Santa Maria, Mãe de Deus, rogai por nós, pecadores, agora e na hora de nossa morte. Amém.
0: Ave Maria, cheia de graça, o Senhor é convosco, bendita sois vós entre as mulheres, e bendito é o fruto do vosso ventre, Jesus.
1: Santa Maria, Mãe de Deus, rogai por nós, pecadores, agora e na hora de nossa morte. Amém.
0: Ave Maria, cheia de graça, o Senhor é convosco, bendita sois vós entre as mulheres, e bendito é o fruto do vosso ventre, Jesus.
1: Santa Maria, Mãe de Deus, rogai por nós, pecadores, agora e na hora de nossa morte. Amém.
0: Glória ao Pai, ao Filho, ao Espírito Santo,
1: como era no princípio, agora e sempre. Amém.
0: Ó meu Jesus, perdoai-nos,
1: livrai do fogo do inferno, levai as almas todas para o céu, e socorrei principalmente que mais precisarem da vossa misericórdia.
0: São João Batista,
1: rogai por nós.
0: Nossa Senhora Aparecida,
1: rogai por nós.
0: Sagrado Coração de Jesus,
1: nós temos confiança em vós.
0: Colhendo os pedidos, nossos irmãos estão rezando conosco. Bom dia, Genor e Fátima, rezando conosco, acompanhando pelo aplicativo, a caminho de Aparecida do Norte, que Deus abençoe a viagem, Maria passe à frente, os conduza. Rezemos também Silvio Ridley, Carlos Gido do Agobua, rezando conosco toda a família, Edson Branco do BNH, quarto plano, também lá do quarto plano, o Esmeraldo, toda a sua família, a amiga Claudete, também vizinha do Esmeraldo, sempre rezando conosco, a Odete, mas, e a Odete Caetano, também do quarto plano, Dona Daisy, que do Algoabua, Tânia, irmã da Leane, rezando conosco, Silvio Rios, Carlos Geda, do Algoabua, rezando também conosco, Valdir Astolfi, lá da Vila Il, Deus abençoe meu irmão, toda a sua família, Dalva Costa, em Campo Grande, acompanhando pelo aplicativo, rezando, agradecendo a Deus pela vida da netinha Lavínia, que hoje está completando 9 anos, que Maria cubra com seu manto sagrado, e o Senhor derrame bênçãos e graças sobre a vida dela. Dona Carmelinda, rezando conosco, toda a sua família, esposo, todos os seus familiares. Marlene Castanheda, rezando conosco, Deus abençoe os trabalhos hoje. Filha Luana, que seja abençoada em seus trabalhos, Deus abençoe grandemente você, Marlene, a Luana e toda a sua família. A Marcelo Garcete, de Jardim Itálico, toda a sua família, rezando conosco. E Dona Iracice Wilson, do Parque Alvorada, em oração conosco, Adelaide do Clímax, por toda a sua família, por nós da rádio. A Deunil, de lá de Cláudia, Mato Grosso, acompanhando pelo aplicativo. Bom dia, que a paz de Jesus, de Maria, esteja conosco, com você e toda a sua família, abençoe seu Pedro, Deonildo e todos os seus familiares. A Zelinda da Sitioca, rezando conosco por todos nós, a rádio, pela sua família. Dioné Godoy, lá de Sete Quedas, juntos em oração, acompanhando pelo aplicativo. Que Deus tenha misericórdia de todos nós, do nosso país. Deus abençoe, Dioné, você e toda a sua família. A Miriam Clare, rezando conosco, seu esposo, doutor Olavo, todos os seus familiares. Fátima Gomes, também de Amambaia, acompanhando pelo aplicativo. Salve Maria, pede oração pela sua família, por você, Fátima, todos os seus familiares. Ivanete Lúcia, de Novo Horizonte do Sul, acompanhando também pelo aplicativo. Na paz de Jesus, amor de Maria. Ivanete, Deus abençoe você e toda a sua família. O modo do Parque Novo Dourado, os filhos Andinha e Eves, Deus abençoe grandemente. Cada irmão, cada irmã que está em oração conosco, que Maria vai intercedendo por todos junto a Jesus. Coloque em oração neste momento todos os projetos, trabalhos da Rádio Boa Nova, com todas as pessoas que estão aqui à frente desse trabalho. Em oração pelo Brasil, pelos nossos governantes, por toda a nossa igreja, pelo nosso Papa Leão, nosso bispo Dom Henrique, os bispos do mundo inteiro, pelo nosso pároco Padre Alex, pelo Padre Beto, por todos os demais sacerdotes, diáconos, seminaristas, religiosos, religiosas, leigas e todos os movimentos pastorais da nossa igreja. Em oração também por todos os catequistas do mundo inteiro, do Brasil, especialmente da nossa Diocese de Dourado, da Paróquia São João Batista, os catequistas que estão a caminho hoje, indo para a Aparecida do Norte, na Romaria dos Catequistas, que Maria passa à frente e acompanhe na ida e na volta. Que bênçãos e graças sejam derramadas na vida de todos os catequistas. Coloco também para nós da rádio. Obrigado, né? Deus abençoe grandemente. Coloco também a saúde da minha mãe, que as mãos do Senhor sejam sobre ela, protegendo sempre meu lar, a minha família, os meus vizinhos todos. Rezemos também, amados, por aqueles que estão hospitalizados, por aqueles que estão acamados também em casa, por aqueles que estão desempregados. Roberto também tem as suas intenções.
1: Quero colocar a minha família, a minha mãe, minha avó, meu irmão, pela minha saúde, que Deus possa restabelecer, dar força, né? Que Deus possa dar a continuidade, né, à minha saúde. E rezar também pelo Paulo, né, o Paulo Freitas, né, conhecido como PH, que veio a falecer ontem, né, que eu rezava tanto, né, todos os dias quando vim aqui na rádio, rezava por ele. Mas infelizmente o câncer, né, é terrível, né? Então ele não conseguiu vencer, mas ele venceu na glória de Deus. E rezar pela família, pelos amigos, e rezar por ele, que ele possa descansar em paz, né? E por todos aqueles que enfrentam o câncer, não desanime, coragem.
0: Amém, amém. Rezemos por todas as famílias lutadas, pela família da Creuza Barbieri, que realmente perdeu seu irmão. Que Deus abençoe a Cleusa e toda a sua família. Coloque em oração também a saúde da Dona Maria Rosa, do Oscar Martins, da Tamires, do Márcio, da Dona Antônia Garcia. Deus abençoe a Dona Antônia, toda a família. Também a Elza Paulino, a da W12, a Marlene Guimarães do Parque dos Coqueiros, pela saúde da Dona Valéria Reis, pela saúde do Valdeir Sanches, pelo Sr. José Sanches, a Fátima, aqui da Rua Rio Brilhante, Dona Alice, saúde. Dona Irene, Dona Dish, pelo Sr. José Sanches, a Fátima, aqui da Rua Rio Brilhante, Dona Alice, saúde, Dona Irene,

conduzindo e todos aqueles que vão fazer o discipulado. Deus abençoe grandemente toda a equipe, toda a coordenação. Maria vai intercedendo, Espírito Santo vai derramando bênçãos e graças sobre aquele local onde vai acontecer. Coloco também todas as pessoas que neste momento estão à procura de um trabalho, ou indo para uma consulta, ou marcar consulta, que o Espírito Santo vai guiando, iluminando a todos. E assim, amados, nós vamos contemplar e rezar o primeiro mistério.

0: Pai nosso que estais no céu, santificado seja o vosso nome, venha a nós o vosso reino, seja feita a vossa vontade, assim na terra como no céu.
1: O pão nosso de cada dia nos dai hoje, perdoai as nossas ofensas, assim como nós perdoamos a quem nos tem ofendido. E não nos deixeis cair em tentação, mas livrai-nos do mal. Amém.
0: Ave Maria, cheia de graça, o Senhor é convosco. Bendita sois vós entre as mulheres, bendito é o fruto do vosso ventre, Jesus.
1: Santa Maria, Mãe de Deus, rogai por nós, pecadores, agora e na hora da nossa morte. Amém.
0: Ave Maria, cheia de graça, o Senhor é convosco. Bendita sois vós entre as mulheres, bendito é o fruto do vosso ventre, Jesus.
1: Santa Maria, Mãe de Deus, rogai por nós, pecadores, agora e na hora da nossa morte. Amém.
0: Ave Maria, cheia de graça, o Senhor é convosco, bendita sois vós entre as mulheres, bendito é o fruto do vosso ventre, Jesus.
1: Santa Maria, Mãe de Deus, rogai por nós, pecadores, agora e na hora da nossa morte. Amém.
0: Ave Maria, cheia de graça, o Senhor é convosco, bendita sois vós entre as mulheres, bendito é o fruto do vosso ventre, Jesus.
1: Santa Maria, Mãe de Deus, rogai por nós, pecadores, agora e na hora da nossa morte. Amém.
0: Ave Maria, cheia de graça, o Senhor é convosco, bendita sois vós entre as mulheres, bendito é o fruto do vosso ventre, Jesus.
1: Santa Maria, Mãe de Deus, rogai por nós, pecadores, agora e na hora da nossa morte. Amém.
0: Ave Maria, cheia de graça, o Senhor é convosco, bendita sois vós entre as mulheres, bendito é o fruto do vosso ventre, Jesus.
1: Santa Maria, Mãe de Deus, rogai por nós, pecadores, agora e na hora da nossa morte. Amém.
0: Ave Maria, cheia de graça, o Senhor é convosco, bendita sois vós entre as mulheres, bendito é o fruto do vosso ventre, Jesus.
1: Santa Maria, Mãe de Deus, rogai por nós, pecadores, agora e na hora da nossa morte. Amém.
0: Ave Maria, cheia de graça, Senhor é convosco, bendita sois vós entre as mulheres e bendito é o fruto do vosso ventre, Jesus.
1: Santa Maria, Mãe de Deus, rogai por nós, pecadores, agora e na hora da nossa morte. Amém.
0: Ave Maria, cheia de graça, Senhor é convosco, bendita sois vós entre as mulheres e bendito é o fruto do vosso ventre, Jesus.
1: Santa Maria, Mãe de Deus, rogai por nós, pecadores, agora e na hora da nossa morte. Amém.
0: Ave Maria, cheia de graça, Senhor é convosco, bendita sois vós entre as mulheres, bendito é o fruto do vosso ventre, Jesus.
1: Santa Maria, Mãe de Deus, rogai por nós, pecadores, agora e na hora da nossa morte. Amém.
0: Glória ao Pai, ao Filho e ao Espírito Santo.
1: Como era no princípio, agora e sempre. Amém.
0: Ó meu Jesus,
1: perdoai-nos, livrai-nos do fogo do inferno, levai as almas todas para o céu e socorrei principalmente as que mais precisarem da vossa misericórdia.
0: São Bento,
1: rogai por nós. Nossa Senhora, Rainha da Paz, rogai por nós. Sagrado Coração de Jesus, nós temos confiança em vós. Eu, ainda de nego do olho de sete quedas, colocando em oração pela família do Vitor, para Deus dê força e coragem para ele seguir em frente. Que Deus abençoe o Vitor, a família dele, e Deus abençoe grandemente, e que Maria esteja intercedendo junto a Jesus. Também Samuel Bernardo rezando conosco, que Deus abençoe Samuel, você e toda a sua família. Dona Terezinha Blanço, José, a Edna, toda a família, unidos em oração conosco. Seu Duvilha, Dona Rita, em oração conosco, Deus abençoe. O Adriano, nosso coordenador da catequese aqui da São João Batista, em oração conosco. Rezando por todos os catequistas que irão participar da segunda Romaria dos Catequistas em Aparecida, que Nossa Senhora vá à frente da viagem. Com certeza, Adriano, Deus abençoe você, a Sônia, a Lúcia, os demais catequistas da nossa paróquia, de toda a nossa diocese. Com certeza, Maria vai acompanhar na ida e na volta. Que Deus abençoe grandemente. E assim vamos contemplar e rezar o segundo mistério.

0: Pai nosso que estais no céu, santificado seja o vosso nome. Venha a nós o vosso reino, seja feita a vossa vontade, assim na terra como no céu.
1: O pão nosso de cada dia nos dai hoje, perdoai as nossas ofensas, assim como nós perdoamos a quem nos tem ofendido. E não deixeis cair em tentação, mas livrai-nos do mal. Amém.
0: Ave Maria, cheia de graça, o Senhor é convosco. Bendita sois vós entre as mulheres, e bendito é o fruto do vosso ventre, Jesus.
1: Santa Maria, Mãe de Deus, rogai por nós, pecadores, agora e na hora de nossa morte. Amém.
0: Ave Maria, cheia de graça, o Senhor é convosco. Bendita sois vós entre as mulheres, bendito é o fruto do vosso ventre, Jesus.
1: Santa Maria, Mãe de Deus, rogai por nós, pecadores, agora e na hora de nossa morte. Amém.
0: Ave Maria, cheia de graça, o Senhor é convosco. Bendita sois vós entre as mulheres, e bendito é o fruto do vosso ventre, Jesus.
1: Santa Maria, Mãe de Deus, rogai por nós, pecadores, agora e na hora de nossa morte. Amém.
0: Ave Maria, cheia de graça, o Senhor é convosco. Bendita sois vós entre as mulheres, e bendito é o fruto do vosso ventre, Jesus.
1: Santa Maria, Mãe de Deus, rogai por nós, pecadores, agora e na hora de nossa morte. Amém.
0: Ave Maria, cheia de graça, o Senhor é convosco. Bendita sois vós entre as mulheres, e bendito é o fruto do vosso ventre, Jesus.
1: Santa Maria, Mãe de Deus, rogai por nós, pecadores, agora e na hora de nossa morte. Amém.
0: Ave Maria, cheia de graça, o Senhor é convosco. Bendita sois vós entre as mulheres, e bendito é o fruto do vosso ventre, Jesus.
1: Santa Maria, Mãe de Deus, rogai por nós, pecadores, agora e na hora de nossa morte. Amém.
0: Ave Maria, cheia de graça, o Senhor é convosco. Bendita sois vós entre as mulheres, e bendito é o fruto do vosso ventre, Jesus.
1: Santa Maria, Mãe de Deus, rogai por nós, pecadores, agora e na hora de nossa morte. Amém.
0: Ave Maria, cheia de graça, o Senhor é convosco. Bendita sois vós entre as mulheres, e bendito é o fruto do vosso ventre, Jesus.
1: Santa Maria, Mãe de Deus, rogai por nós, pecadores, agora e na hora de nossa morte. Amém.
0: Ave Maria, cheia de graça, o Senhor é convosco. Bendita sois vós entre as mulheres, e bendito é o fruto do vosso ventre, Jesus.
1: Santa Maria, Mãe de Deus, rogai por nós, pecadores, agora e na hora de nossa morte. Amém.
0: Ave Maria, cheia de graça, o Senhor é convosco. Bendita sois vós entre as mulheres, e bendito é o fruto do vosso ventre, Jesus.
1: Santa Maria, Mãe de Deus, rogai por nós, pecadores, agora e na hora de nossa morte. Amém.
0: Glória ao Pai, ao Filho, ao Espírito Santo.
1: Como era no princípio, agora e sempre. Amém.
0: Ó meu Jesus,
1: perdoai-nos, livrai do fogo do inferno, levai as almas todas para o céu e socorrei principalmente que mais precisarem da vossa misericórdia.
0: Nossa Senhora do Perpétuo Socorro,
1: rogai por nós.
0: Sagrado Coração de Jesus,
1: nós temos confiança em vós.
0: Contemplamos e rezemos o terceiro mistério. Seu Antônio e Dona Hermínia, que estava assim rezando conosco, a Juliana, o Gabriel, o Guilherme, toda a família, o seu João Bosco, família também aqui da W5, pela saúde da Dona Nena, o seu Raimundo, pela Inês, toda a família, pela Dona Tereza, aqui da W5 também, Dona Nena e seu Pedro, reza conosco sempre, pela Dona Nilda, o Zé Carlos, a Gabriela e toda a família, e por todos, Maria Belarmin, Jeová Belarmin, rezando conosco, meu amigo Cleiton Carvalho, pela sua saúde, a sua família, pelo Avelino Neto, neto da Neto Carlos, com toda a família, que Deus abençoe grandemente, Maria Sotolani, o Mauro, o seu Luiz, Dona Vilma, Sebastiana, pela saúde, também Dona Mercedes, seu Francisco, Nilson, a Elza, Dona Francisca Lins, seu Cícero, que Deus abençoe grandemente. Contemplamos e rezemos o terceiro mistério.

0: Pai nosso que estais no céu, santificado seja o vosso nome, venha a nós o vosso reino, seja feita a vossa vontade, assim na terra como no céu.
1: O pão nosso de cada dia nos dai hoje, perdoai as nossas ofensas, assim como nós perdoamos a quem nos tem ofendido, e não nos deixeis cair em tentação, mas livrai-nos do mal. Amém.
0: Ave Maria, cheia de graça, o Senhor é convosco, bendita sois vós entre as mulheres, bendito é o fruto do vosso ventre, Jesus.
1: Santa Maria, Mãe de Deus, rogai por nós, pecadores, agora e na hora da nossa morte. Amém.
0: Ave Maria, cheia de graça, o Senhor é convosco, bendita sois vós entre as mulheres, e bendito é o fruto do vosso ventre,
1: Santa
0: Jesus.
1: Maria, Mãe de Deus, rogai por nós, pecadores, agora e na hora da nossa morte. Amém.
0: Ave Maria, cheia de graça, o Senhor é convosco, bendita sois vós entre as mulheres, e bendito é o fruto do vosso ventre, Jesus.
1: Santa Maria, Mãe de Deus, rogai por nós, pecadores, agora e na hora da nossa morte. Amém.
0: Ave Maria, cheia de graça, o Senhor é convosco, bendita sois vós entre as mulheres, e bendito é o fruto do vosso ventre, Jesus.
1: Santa Maria, Mãe de Deus, rogai por nós, pecadores, agora e na hora da nossa morte. Amém.
0: Ave Maria, cheia de graça, o Senhor é convosco, bendita sois vós entre as mulheres, e bendito é o fruto do vosso ventre, Jesus.
1: Santa Maria, Mãe de Deus, rogai por nós, pecadores, agora e na hora da nossa morte. Amém.
0: Ave Maria, cheia de graça, o Senhor é convosco, bendita sois vós entre as mulheres, e bendito é o fruto do vosso ventre, Jesus.
1: Santa Maria, Mãe de Deus, rogai por nós, pecadores, agora e na hora da nossa morte. Amém.
0: Ave Maria, cheia de graça, o Senhor é convosco, bendita sois vós entre as mulheres, e bendito é o fruto do vosso ventre,
1: Jesus. Santa Maria, Mãe de Deus, rogai por nós, pecadores, agora e na hora da nossa morte. Amém.
0: Ave Maria, cheia de graça, o Senhor é convosco, bendita sois vós entre as mulheres, bendito é o fruto do vosso ventre, Jesus.
1: Santa Maria, Mãe de Deus, rogai por nós, pecadores, agora e na hora da nossa morte. Amém.
0: Ave Maria, cheia de graça, o Senhor é convosco, bendita sois vós entre as mulheres, bendito é o fruto do vosso ventre.
1: Santa Maria, Mãe de Deus, rogai por nós, pecadores, agora e na hora da nossa morte. Amém.
0: Ave Maria, cheia de graça, o Senhor é convosco, bendita sois vós entre as mulheres, bendito é o fruto do vosso ventre, Jesus.
1: Santa Maria, Mãe de Deus, rogai por nós, pecadores, agora e na hora da nossa morte. Amém.
0: Glória ao Pai, ao Filho, ao Espírito Santo.
1: Como era no princípio, agora e sempre. Amém.
0: Ó meu Jesus,
1: perdoai-nos, livrai-nos do fogo do inferno, levai as almas todas para o céu, e socorrei principalmente as que mais precisarem da vossa misericórdia.
0: Nossa Senhora de Lourdes,
1: rogai por nós.
0: São Miguel Arcanjo,
1: rogai por nós.
0: Sagrado Coração de Jesus,
1: nós temos confiança em vós. Coloque também em oração todas aquelas pessoas que de segunda a sexta-feira se dispõem para estar aqui rezando o texto. Que Deus abençoe a cada uma dessas pessoas. Que o Espírito Santo ilumine sempre. E Maria Santíssima os cubra com o manto sagrado. Assim nós vamos contemplar e rezar o quarto mistério.
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0: Pai nosso que estais no céu, santificado seja o vosso nome. Venha a nós o vosso reino, seja feita a vossa vontade, assim na terra como no céu.
1: O pão nosso de cada dia nos dai hoje, perdoai as nossas ofensas, assim como nós perdoamos a quem nos tem ofendido, e não nos deixeis cair em tentação, mas livrai-nos do mal. Amém.
0: Ave Maria, cheia de graça, o Senhor é convosco. Bendita sois vós entre as mulheres, bendito é o fruto do vosso ventre, Jesus.
1: Santa Maria, Mãe de Deus, rogai por nós, pecadores, agora e na hora de nossa morte. Amém.
0: Ave Maria, cheia de graça, o Senhor é convosco. Bendita sois vós entre as mulheres, bendito é o fruto do vosso ventre, Jesus.
1: Santa Maria, Mãe de Deus, rogai por nós, pecadores, agora e na hora de nossa morte. Amém.
0: Ave Maria, cheia de graça, o Senhor é convosco. Bendita sois vós entre as mulheres, e bendito é o fruto do vosso ventre, Jesus.
1: Santa Maria, Mãe de Deus, rogai por nós, pecadores, agora e na hora de nossa morte. Amém.
0: Ave Maria, cheia de graça, o Senhor é convosco. Bendita sois vós entre as mulheres, bendito é o fruto do vosso ventre, Jesus.
1: Santa Maria, Mãe de Deus, rogai por nós, pecadores, agora e na hora de nossa morte. Amém.
0: Ave Maria, cheia de graça, o Senhor é convosco. Bendita sois vós entre as mulheres, bendito é o fruto do vosso ventre, Jesus.
1: Santa Maria, Mãe de Deus, rogai por nós, pecadores, agora e na hora de nossa morte. Amém.
0: Ave Maria, cheia de graça, o Senhor é convosco. Bendita sois vós entre as mulheres, bendito é o fruto do vosso ventre, Jesus.
1: Santa Maria, Mãe de Deus, rogai por nós, pecadores, agora e na hora de nossa morte. Amém.
0: Ave Maria, cheia de graça, o Senhor é convosco. Bendita sois vós entre as mulheres, e bendito é o fruto do vosso ventre, Jesus.
1: Santa Maria, Mãe de Deus, rogai por nós, pecadores, agora e na hora de nossa morte. Amém.
0: Ave Maria, cheia de graça, o Senhor é convosco. Bendita sois vós entre as mulheres, bendito é o fruto do vosso ventre, Jesus.
1: Santa Maria, Mãe de Deus, rogai por nós, pecadores, agora e na hora de nossa morte. Amém.
0: Ave Maria, cheia de graça, o Senhor é convosco. Bendita sois vós entre as mulheres, bendito é o fruto do vosso ventre, Jesus.
1: Santa Maria, Mãe de Deus, rogai por nós, pecadores, agora e na hora de nossa morte. Amém.
0: Ave Maria, cheia de graça, o Senhor é convosco. Bendita sois vós entre as mulheres, bendito é o fruto do vosso ventre, Jesus.
1: Santa Maria, Mãe de Deus, rogai por nós, pecadores, agora e na hora de nossa morte. Amém.
0: Ave Maria, cheia de graça, o Senhor é convosco. Bendita sois vós entre as mulheres, bendito é o fruto do vosso ventre, Jesus.
1: Santa Maria, Mãe de Deus, rogai por nós, pecadores, agora e na hora de nossa morte. Amém.
0: Glória ao Pai, ao Filho e ao Espírito Santo,
1: como era no princípio, agora e sempre. Amém.
0: Ó meu Jesus,
1: perdoai-nos, livrai do fogo do inferno, levai as almas todos para o céu, e socorrei principalmente que mais precisarem da vossa misericórdia.
0: Nossa Senhora das Graças,
1: rogai por nós.
0: Sagrado Coração de Jesus,
1: nós temos confiança em vós.
0: E por todos que estão unidos em oração neste momento, por as pessoas que estão sendo colocadas em oração, nós vamos contemplar e rezar o quinto mistério.

0: Pai nosso que estais no céu, santificado seja o vosso nome, venha a nós o vosso reino, seja feita a vossa vontade, assim na terra como no céu.
1: O pão nosso de cada dia nos dai hoje, perdoai as nossas ofensas, assim como nós perdoamos a quem nos tem ofendido, e não nos deixeis cair em tentação, mas livrai-nos do mal. Amém.
0: Ave Maria, cheia de graça, Senhor é convosco, bendita sois vós entre as mulheres, e bendito é o fruto do vosso ventre, Jesus.
1: Santa Maria, Mãe de Deus, rogai por nós, pecadores, agora e na hora da nossa morte. Amém.
0: Ave Maria, cheia de graça, Senhor é convosco, bendita sois vós entre as mulheres, bendito é o fruto do vosso ventre, Jesus.
1: Santa Maria, Mãe de Deus, rogai por nós, pecadores, agora e na hora da nossa morte. Amém.
0: Ave Maria, cheia de graça, Senhor é convosco, bendita sois vós entre as mulheres, e bendito é o fruto do vosso ventre, Jesus.
1: Santa Maria, Mãe de Deus, rogai por nós, pecadores, agora e na hora da nossa morte. Amém.
0: Ave Maria, cheia de graça, o Senhor é convosco, bendita sois vós entre as mulheres e bendito é o fruto do vosso ventre, Jesus.
1: Santa Maria, Mãe de Deus, rogai por nós, pecadores, agora e na hora da nossa morte. Amém.
0: Ave Maria, cheia de graça, o Senhor é convosco, bendita sois vós entre as mulheres e bendito é o fruto do vosso ventre, Jesus.
1: Santa Maria, Mãe de Deus, rogai por nós, pecadores, agora e na hora da nossa morte. Amém.
0: Ave Maria, cheia de graça, o Senhor é convosco, bendita sois vós entre as mulheres e bendito é o fruto do vosso ventre, Jesus.
1: Santa Maria, Mãe de Deus, rogai por nós, pecadores, agora e na hora da nossa morte. Amém.
0: Ave Maria, cheia de graça, o Senhor é convosco, bendita sois vós entre as mulheres e bendito é o fruto do vosso ventre, Jesus.
1: Santa Maria, Mãe de Deus, rogai por nós, pecadores, agora e na hora da nossa morte. Amém.
0: Ave Maria, cheia de graça, o Senhor é convosco, bendita sois vós entre as mulheres, bendito é o fruto do vosso ventre, Jesus.
1: Santa Maria, Mãe de Deus, rogai por nós, pecadores, agora e na hora da nossa morte. Amém.
0: Ave Maria, cheia de graça, o Senhor é convosco, bendita sois vós entre as mulheres, e bendito é o fruto do vosso ventre, Jesus.
1: Santa Maria, Mãe de Deus, rogai por nós, pecadores, agora e na hora da nossa morte. Amém.
0: Ave Maria, cheia de graça, o Senhor é convosco, bendita sois vós entre as mulheres, bendito é o fruto do vosso ventre, Jesus.
1: Santa Maria, Mãe de Deus, rogai por nós, pecadores, agora e na hora da nossa morte. Amém.
0: Glória ao Pai, ao Filho, ao Espírito Santo.
1: Como era no princípio, agora e sempre. Amém.
0: Ó meu Jesus,
1: perdoai-nos, livrai-nos do fogo do inferno, levai as almas todas para o céu e socorrei principalmente as que mais precisarem da vossa misericórdia.
0: Nossa Senhora de Fátima,
1: rogai por nós.
0: São Bento,
1: rogai por nós.
0: São João Batista,
1: rogai por nós.
0: Sagrado Coração de Jesus,
1: nós temos confiança em vós.

0: Agradecimento, infinitas graças vos damos, soberana rainha, pelos benefícios que todos os dias recebemos de vossas mãos liberais, dignados agora e para sempre. Tomai-nos debaixo de vosso poderoso amparo e para mais obrigar vos saudamos com a salve rainha. Salve rainha, mãe da misericórdia, vida, doçura e esperança nossa salve. A vós bradamos, degredados filhos de Eva, a vós suspirando, gemendo, chorando neste vale de lágrimas, eia, pois, advogada nossa, esses vossos olhos misericordiosa nos ouvei, e depois desse desterro, mostrai-nos Jesus, bendito é o fruto do vosso ventre, ó clemente, ó piedosa, ó doce sempre Virgem Maria, rogai por nós, Santa Mãe de Deus,
1: para que sejamos dignos das promessas de Cristo.
0: Amém.
1: Santo anjo do Senhor,
0: meu zeloso e guardador, se a ti me confiou a piedade divina, sempre me rege, guarde, governe, ilumine. Amém.
1: Levanta-se Deus, por intercessão da bem-aventurada Virgem Maria, São Miguel Arcanjo e todas as milícias celestes, que sejam dispersos os seus inimigos, e fuja de vossa face todos que vos odeiam. Em nome do Pai, do Filho e do Espírito Santo. Amém. Louvado seja nosso Senhor Jesus Cristo.
0: Para sempre seja louvado, e a nossa Mãe Maria Santíssima também.
1: A Neiva rezou conosco, ela colocou em oração seus filhos, os seus genros, netos, bisnetos, noras, e intercessão misericórdia de Deus por aquela pessoa que está sofrendo com as enchentes, que sofre com a guerra e com a fome. Deus abençoe você, Neiva, esposo Matias e toda a sua família. Olha aí, temos um aviso aqui sobre uns animais perdidos. Desapareceu das imediações da rua W9, aqui do Jardim Água Boa, um casal de cachorro. Um macho é de porte médio, de cor preto e marrom, e atende pelo nome de Luke. E a fêmea, também porte médio, de cor branca e preto, atende pelo nome de Sofia. São animais muito dóceis de estimação, ao qual está fazendo muita falta para a família. Então, você que encontrou ou encontrar, você pode ligar no 99974-9653. 99974-9653 ou liga aqui na Rádio Boa Nova, tá bom? Obrigado, Roberto, pela sua participação. Tenha com sua família, seu trabalho, uma abençoada quinta-feira.
0: Obrigado, Luciano, para você também. Parabéns para você, catequista, né, que vem evangelizando jovens e crianças, né, que me evangelizou também. Obrigado. Mostrar esse caminho de Deus e a fé, né? E assim, eu só tenho a agradecer a você e os outros catequistas, né? Muito obrigado, Luciano, pelo seu carinho, pelo seu tempo, né, que você tem que ter, né, para evangelizar, essa dedicação que você faz, uma bela obra, uma obra de evangelização muito bonita. Então, parabéns, Luciano, que Deus possa derramar graças e bênçãos na sua vida.
1: Amém.
0: Tá?
1: Amém.
0: E obrigado vocês, ouvintes, tá, né, que rezou conosco hoje, nessa quinta-feira, friozinho. E a Maria Santalani falou que a gente escuta a gente, né?
1: É, que eu falei, né, na,
0: da RCC.
1: Isso.
0: Obrigado, Maria. Um abraço.
1: Isso.
0: E fica com Deus. Uma ótima quinta-feira a todos.
1: Isso. Não deixe o seu rádio ver, Antônio Carlos Dias com Manhã Show, que todos nós possamos ter um dia abençoado, cheio de paz, de amor, fé e esperança. Sempre na paz de Jesus, no amor de Maria.
0: Amém.

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7: Sou eu, bom dia com todo carinho, bom dia com esperança e fé. Bom dia para você que nos acompanha todas as manhãs na Rádio Boa Nova FM 87,9, www.boanova87.fm.br. Hoje é quinta-feira, gente, dia 27 de agosto de 2026. Parabéns aos aniversariantes de hoje. Muita paz, muita luz, muitas conquistas aos aniversariantes desta quinta-feira. Obrigado a você pelo carinho, você que está na sintonia da nossa Rádio Boa Nova FM. Manhã show comigo, Antônio Carlos Ruiz, com Luciano, a direção do amigão Alcides. A você, minha amiga, meu amigo de todas as manhãs, uma ótima quinta-feira, um excelente dia, que Deus nos abençoe imensamente. O bom humor espalha mais felicidade que todas as riquezas do mundo. Vem do hábito de olhar para as coisas com esperanças de esperar sempre o melhor. Por isso, seja feliz com todas as coisas maravilhosas que já aconteceram em sua vida. E o que achar que ainda falta, vá, procure, trabalhe com garra por isso. Tudo é possível quando o sonho e a vontade se juntam. Que você possa ter uma quinta-feira maravilhosa. Que você possa ter uma quinta-feira de solidariedade. Que Deus nos abençoe grandemente.

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1: Sete horas, 12 minutos, 7:12, bom dia. Amanhã show comigo, Antônio Carlos Luiz, com Luciano, para Musical. 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
1: No site Climatempo, a previsão para os próximos dias em Dourados, 18 graus neste momento. Previsão para hoje, mínima de 17, máxima de 30, probabilidade de chuva zero. Previsão para amanhã, mínima de 21, máxima de 34, probabilidade de chuva zero. Previsão para sábado, mínima de 23, máxima de 35, probabilidade de chuva zero. Previsão para domingo, mínima de 21, máxima de 34, probabilidade de chuva zero. Previsão para segunda-feira, mínima de 23, máxima de 35, probabilidade de chuva zero. Previsão do tempo no site Climatempo para Musical. 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Hoje, dia 27 de agosto, é comemorado o Dia Nacional da Diálise, uma data dedicada a conscientizar e sensibilizar a sociedade sobre a necessidade urgente de melhorar o acesso ao tratamento de diálise, essencial para a qualidade de vida de pacientes com doença renal crônica. É também o momento para agradecer e homenagear todos os profissionais de saúde que dedicam seu conhecimento e cuidado para garantir que a diálise seja realizada com segurança, eficiência e humanidade. A diálise vai além de um procedimento médico. É uma oportunidade de manutenção da vida para milhões de pacientes no mundo. Para os pacientes, diálise representa esperança, força, a possibilidade de continuar perseguindo seus sonhos e realizações. Neste dia em especial, eu quero abraçar com muito carinho todos os amigos e amigas, servidores e servidoras da CENED, que é a Clínica do Rim, aqui em Dourados. Em nome da Arielle, eu não vou dizer o nome de todo mundo, até porque eu não vou lembrar. Esse senhorzinho aqui, às vezes, a cabeça não funciona bem. Mas em nome da Arielle, eu quero agradecer com muito carinho, muito carinho. Quando a gente fala em humanidade, a Clínica do Rim em Dourados, com todos os seus servidores, não importa, desde aquele que está lá preparando o café, servindo o lanche, limpando a clínica, as recepcionistas, as auxiliares de enfermagem, as enfermeiras, médicos, médicas, todos eles, independentemente do paciente, indiferentemente da classe, todos eles atendem com excelência. Quando eu falei aqui sobre a diálise, que é humanidade acima de tudo, o tratamento que a Clínica do Rim faz, presta a todos aqueles que diariamente estão na clínica em busca de vida, de uma vida melhor. Eu estou há um ano e meio fazendo diálise 3 vezes por semana, com alegria, com esperança que sempre hoje será melhor que amanhã será melhor que depois de amanhã. Então, neste dia tão especial, não só para nós e para todos aqueles, nós temos pessoas que vêm 300 quilômetros daqui, 400 quilômetros de Dourados, para fazer a diálise aqui 3 vezes por semana, em busca do quê? De uma vida melhor. Então, a todos aqueles que fazem parte da família Cened, que fazem parte da Clínica do Rim em Dourados, que Deus possa continuar abençoando vocês, todos, servidores, servidoras, independente do cargo que exerce na empresa. É hoje, tem a minha casa, onde eu estou diariamente com a minha família, tenho o meu trabalho, onde eu estou também diariamente, e hoje eu tenho mais uma casa, que é a Cened, que é a Clínica do Rim em Dourados. E eu sou recebido, a exemplo de todos que lá frequentam, eu sou recebido com excelência. Por isso, neste dia, parabéns, mais que parabéns, mais que parabéns. Que Deus possa continuar abençoando todos vocês, tá bom? 7:18. Dito isso, cachorro, não falta nos lares de Mato Grosso do Sul. Essa pesquisa é interessante. Olha, em 61% dos domicílios do estado, há pelo menos um cão, segundo dados divulgados pelo IBGE. No Dia Mundial do Cachorro. Hoje é o Dia Mundial do Cachorro. Aliás, foi ontem. Ontem foi o Dia Mundial do Cachorro. O percentual coloca Mato Grosso do Sul na segunda posição no ranking nacional, atrás apenas de Rondônia. Rondônia é o primeiro lugar no país com mais número de cachorros. 64% das residências têm algum cachorro. Mato Grosso do Sul aparece na segunda colocação com 61,2%. Agora, não basta apenas ter um animal em casa, né? A gente precisa cuidar. Se você não quer, ninguém é obrigado, sabe? Ninguém é obrigado a ter um gato, um cachorro em casa. Ninguém é obrigado. Ou seja lá, qual animal de estimação você tiver. Ninguém é obrigado. Agora, se você tem em casa, tem que cuidar. Tem que cuidar. Você sabe por quê? O animal, eu meio que converso com os bichos. Ah, é maluco? Não. Eu me entendo com os animais. Eu acho que é mais fácil, né, de você conversar. Eu gosto muito de gato, de cachorro. Gosto demais da conta, principalmente de gatos. A Juju, que faleceu há pouco tempo, com idade, mais de 20 anos, conviveu com a gente de maneira maravilhosa. Sabe? Às vezes muita gente diz assim, mas vocês gastam muito com animal. Pô, Deus nos propicia essa oportunidade, gente. Agora, nós precisamos cuidar bem dos animais. Então, se você tiver um animalzinho aí, cuide. Se você não quiser cuidar, doe para alguém. Mas não maltrate, não, porque o animal não tem culpa. O governo federal decidiu acionar o Discord na justiça e pede 500 milhões por danos morais coletivos à plataforma, que passou a ser alvo de investigação nacional após a morte de Lívia, de 13 anos, em Naviraí. A ação civil pública foi anunciada ontem pelo ministro Jorge Messias, da Advocacia Geral da União. Além da indenização, o governo quer obrigar a empresa a mudar procedimentos para cumprir as regras brasileiras de proteção de crianças e adolescentes. Pouco mais de um mês depois da morte da adolescente em Naviraí, o caso, que começou como uma investigação policial no interior de Mato Grosso do Sul, agora está na origem de uma disputa judicial de R$500 milhões entre o governo brasileiro e uma das maiores plataformas de comunicação digital do mundo. Na ação, a União cita diretamente a morte da adolescente como um dos episódios que sustentam a acusação de falhas na proteção de menores. O documento afirma que não se trata de um caso isolado e relata que a jovem foi induzida à ameaça por outros participantes durante uma transmissão realizada em um servidor do Discord. A petição reproduz trecho de nota técnica do Ministério da Justiça e Segurança Pública sobre o episódio. pelo menos o governo brasileiro está agindo. Porque o que está acontecendo hoje foge de tudo aquilo que a gente entende com relação às plataformas digitais e, principalmente, como os nossos filhos estão agindo diante de tudo isso que está acontecendo aí, diante dessa novidade avassaladora que é a internet. Eu apresentei uma audiência pública outro dia sobre a infância, lá na Unigran, inclusive promovida pela Prefeitura Municipal de Dourados. E um promotor do Tribunal de Contas veio fazer a palestra e ele dizia o seguinte: hoje mudou demais da conta. Nós precisamos voltar às raízes. Não é que nós precisamos estar debaixo da terra, não, mas nós precisamos voltar à antiga. Eu me atentei muito para o que o doutor disse. Ele falou: no meu tempo, a gente fazia carrinho de rolimã, caía, se machucava, fazia carrinho de papelão, subia em árvore, caía, corria atrás de passarinho, mordia o rabo do gato. Parece brincadeira, mas é verdade. Hoje a criança não pisa mais no chão. Sabe, não pode nada, não pode correr, não pode andar, não pode subir em árvore, não pode nada. A criança chora, a mãe pega e dá um celular com 3 anos. A criança já domina o celular melhor do que ninguém. E aí tem aqueles joguinhos que a criança vai aprendendo. E ela fica ligada naquilo ali e fica quieta. E os pais falam: melhor assim. Vai fazer as coisas e deixa a criança no celular. Só que essa criança vai crescendo e vai se adaptando também à tecnologia e vai aprendendo cada vez mais o que não presta. E vira e mexe e a gente tem esses problemas aí. Recentemente nós tivemos a tal da baleia azul, que também levou adolescentes ao suicídio. Agora tem o tal do farmar não sei o quê. Farma Aura, né? 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Falando em não saber o que fazer, tem mais essa aqui, ó. Presta atenção aí. Um homem de 47 anos perdeu R$33 mil ao tentar pagar suposto débito de pedágio. Ele encontrou na internet um número de telefone que acredita ser do serviço Sem Parar e acabou seguindo as orientações de um golpista. O caso foi registrado como fraude eletrônica na DEPAC ontem. Segundo o boletim de ocorrência, a vítima vinha recebendo cobranças relacionadas a pedágios do serviço. Ontem, após receber uma ligação que acabou interrompida, decidiu procurar na internet um número de telefone para obter informações sobre os supostos débitos. Durante a busca, ele encontrou o número que acredita estar associado ao Sem Parar. E aí ele entrou em contato. Afirmou que havia 3 débitos em atraso, que somavam R$119. O golpista, então, enviou um link para um aplicativo e orientou a vítima a acessar o aplicativo bancário para realizar o pagamento. Ele também teria proposto o cadastro em débito automático junto ao banco e auxiliado na geração de uma chave Pix. Conforme o relato, 2 tentativas de pagamento foram feitas com chave Pix diferentes, mas ambas foram recusadas pelo banco. Na sequência, o suspeito alegou que a vítima estava demorando e enviou uma terceira chave. Ao realizar o pagamento, o homem percebeu que em vez de R$ 119,00, cobrados R$ 33,000 haviam sido retirados da sua conta por meio de uma transação Pix. A vítima afirmou à polícia que não forneceu outros dados pessoais ao suspeito e que não recebeu mensagem ou e-mail antes ou depois do contato telefônico. Não vai receber. Não vai receber. Por incrível que parecer possa, esses golpes, a polícia sabe disso. 99,9% vem dos presídios. Agora, você vai me perguntar como eu fiz essa pergunta para um advogado e fiz também para um agente penitenciário. Eles estão ligando com o dedo? Só com o dedo? Não tem aparelho celular de jeito nenhum? Não tem bloqueador de celular nos presídios? Não tem. E aí você tem aqui em Dourados, e muitos golpes saem daqui, viu? Aí você tem aqui em Dourados, num presídio que foi construído, montado para no máximo 1.000 presos, hoje nós contamos com mais de 2.500. Para um número muito pequeno de servidores. Como é que esses servidores vão trabalhar? Com segurança? Claro que não. Infelizmente, o comando dos presídios é dos presos, é do crime organizado, dessas facções que estão aí. Tempo bom aquele do meu amigo Pedro Walter, né, Pedro Walter? Você quer sair, você sai no semiaberto. Você quer sair, você quer pular esse muro, você pula, só que você não volta. Ai, ai, Pedro Walter é uma figura fantástica. Tá aposentado hoje, só curtindo aí a vida e dedicando parte da sua vida a servir, né? Tá lá na Seleta. Aliás, eles vão realizar agora um encontro dos árbitros de Dourados. Pedro Walter, Gilson, Mauri Tetila, Marisa, alguns nomes, né, que eu tô lembrando aqui. Eles estarão lá no Indaiá. Gente, nós precisamos, eu falei hoje aqui de voltar às raízes, a gente precisa preservar as nossas amizades, sabe? Nós moramos na mesma cidade e às vezes nós demoramos anos e anos para reencontrar e conversar com alguém. Morando na mesma cidade, amizades se desfazem aí com o vento e ninguém fica sabendo de ninguém. Eu percebi isso quando um saudoso amigo meu de Corumbá já faleceu, estava com câncer também, e palestino ele, uma amizade muito grata que eu fiz em Corumbá, e um dia ele me ligou, Toninho, me chama de Toninho, Toninho, como é que você está? Eu falei, olha, estou fazendo uns tratamentos aqui. Ele falou, eu também não estou bem e hoje eu resolvi ligar para os amigos. Saber dos amigos, dos verdadeiros amigos, como que eles estão. Pouco depois, ele veio a óbito, faleceu. Mas antes, eu fui a Corumbá para vê-lo. Jantamos juntos com a família, foi um reencontro maravilhoso. Então, a gente perde muito próximo, né? A gente perde a oportunidade de dizer para aquela pessoa que a gente ama, que a gente gosta, que a gente respeita. Então vai ter o encontro dos ex-árbitros. Ex não, né? O árbitro é árbitro, continua conhecendo das regras do mesmo jeito. Vão se reencontrar lá no Indaiá. 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O esquema de fraudes em exames de destinados pela operação Auditus 2 na semana passada, além de cobrar por testes em bebês que nunca nasceram, usavam nomes de pessoas já falecidas para falsificar documentos e lucrar com verbas públicas. Na segunda fase da operação, 5 pessoas foram presas, entre elas Márcia Jara, ex-secretária de saúde de Niuaque, 2 empresários, Robin Roosevelt Ferreira Aguilar e Bianca Fernandes Leite Aguilar, donos da Prontomed, e a gerente Tatiana Barbosa de Souza Gruber, também foram presos. Wagner Alves Ribeiro Guimarães, ex-secretário de governo do município, também foi alvo de mandato de prisão na operação. Conforme a investigação, o núcleo criminoso no Prontomed criava listas com a relação de consultas, exames e procedimentos médicos que, em sua maioria, nunca foram feitos. Para isso, eles fraudaram documentos que enviaram para prefeituras com falsificação de assinaturas de supostos pacientes e de profissionais de saúde, inserção de registros duplicados, utilização de nomes de pessoas falecidas, inclusão de nomes de pacientes em procedimentos que não eram compatíveis com a faixa etária, lançamento de procedimentos sem qualquer respaldo clínico. Então, a secretária de saúde, Márcia Jara, recebia esses documentos com fraudes definidas pelos investigadores como grosseiras. Segundo a investigação, Jara ignorava deliberadamente a presença massiva de documentos ideologicamente falsos. Em seguida, ela autorizava pagamentos integral dos serviços fictícios de acordo com a lista fraudulentas, sem qualquer conferência, sem controle administrativo ou validação mínima efetiva da realização dos serviços declarados. A investigação também relata os casos de fraudes grosseiras conforme documentos obtidos. 2 pacientes, um bebê de 11 meses e uma criança de 3 anos, assinaram a lista de documentos médicos. Em outra ocasião, a empresa enviou um procedimento de colocação de DIU em mulheres de 53 e 57 anos. Entretanto, recomenda-se suspender esse método conceptivo nessa faixa etária. Após o fim da gestão de Valdir Júnior do PSDB, a entrada do atual prefeito André Guimarães do PP, houve queda enorme nos repasses feitos para a clínica. O contrato venceu em março de 2025. No entanto, durante esses 3 meses, houve queda no repasse à Prontomed devido à diminuição de exames e consultas feitas pela empresa. Gente, tem alguns procedimentos que a gente não consegue, não aceita, né? Esse é um procedimento inadmissível. Pessoas que lesam o erário municipal se utilizando de bebês, de gente que já morreu, documentos falsos, até onde vai a ganância do ser humano? Por isso que a gente não consegue entender, né? A corrupção. E volto a repetir, a licitação, ela é burocrática demais. Para burlar, tem que ter participação do ser humano, tem que ter participação de servidores, como neste caso. Outro dia nós tivemos a notícia em Campo Grande de que estavam desviando medicamentos de câncer para vender no paralelo. Gente, quem faz tratamento de câncer é complicado, sabe? Os medicamentos são caros. E aí, a gente encontra pessoas que desviam esses medicamentos, não está nem aí com a vida, não está nem aí com o ser humano. E aí nós vamos nos deparar com aquela música do Léo Canhoto e Robertinho com tantas regravações, né? O Último Julgamento. Uma hora, nós vamos sentar naquele banquinho para conversar com Deus. E essa conversa é dura. Pode ter certeza disso. A prestação de contas, gente, é aqui. Em apenas 5 dias de funcionamento, o aplicativo Pardal já registrou 3.468 denúncias de irregularidades nas eleições de 2026 em todo o país. Em Mato Grosso Sul, foram 16 denúncias, segundo o Tribunal Regional Eleitoral. Conforme dados, as ocorrências saltaram de 1.103 no dia 19 para 3.468 na manhã do dia 24, um acréscimo de 2.365 casos. Do total de denúncias, o cargo de deputado estadual concentra o maior número de registros, seguido federal, depois a federação, governador, senador, deputado distrital e federal, presidente, vice-governador, é o que tem menos, 3 denúncias. Regulamentada para as eleições gerais de 2026, pela portaria 451-2026 do TSE, o aplicativo Pardal Móvel busca facilitar a participação da sociedade na fiscalização de cumprimento das regras. O aplicativo Pardal Móvel busca facilitar a participação da sociedade na fiscalização.

só gera violência. Eu tenho dito aqui sempre, a violência só gera violência. Então, a campanha eleitoral, o papel mais importante é do eleitor. É o eleitor que vai decidir, é o eleitor que vai escolher, é o eleitor que vai votar. E o voto é democrático, o voto é sagrado. Cada um escolhe o seu. O teu voto é o mesmo voto, por exemplo, do governador Eduardo Rido. Vale a mesma coisa. O peso é o mesmo. Então, seja consciente, apenas isso. Seja consciente na hora de votar. Você escolhe e pronto. Ninguém tem nada a ver com a sua escolha. Falando em escolher, a propaganda eleitoral gratuita no rádio e na televisão, viu, meu amigo e minha amiga, começa amanhã. Amanhã. E vai até 1º de outubro. Às terças, quintas e sábados será vinculada a propaganda dos candidatos à presidência da República e à Câmara dos Deputados. Já segunda, quartas e sextas serão exibidas as propagandas das candidaturas ao governo do Estado, ao Senado Federal e à Assembleia Legislativa. Portanto, amanhã começa o horário eleitoral no rádio e na televisão. E a propaganda eleitoral, ela vai ser importante para a gente conhecer, na realidade, conhecer alguns candidatos que às vezes a gente só ouve falar, né? Porque o tempo de televisão é muito curto. Tem mais tempo aí o governo e o Senado. Mas no mais, você vai ter lá, os candidatos terão lá 1 minuto, 30 segundos para se apresentar. Então o tempo é muito pouco. Mas pelo menos dá para a gente conhecer os candidatos e escolher melhor, né? 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O governador Eduardo Ridel, do PP, deve participar de agendas no interior de Mato Grosso do Sul neste final de semana. Sábado, o progressista participa de carreata em Bodoquena, às 8 horas da manhã, na saída para Miranda. No domingo, está prevista a participação do chefe do Executivo em uma carreata em Nova Alvorada do Sul. A concentração está prevista para as 9 horas da manhã. O primeiro turno das eleições está previsto para 4 de outubro. Um eventual segundo turno no dia 25 de outubro. Neste ano, os eleitores vão à urna para votar no presidente da República, deputado federal, deputado estadual, dois senadores, governador e vice-governador. Olha, pesquisa IPR, Ridel lidera, seguido por Fábio e Delcídio. O candidato do PP, Eduardo Ridel, lidera as intenções de voto em uma nova pesquisa para o governo de Mato Grosso do Sul, publicada hoje. Segundo o levantamento do Instituto de Pesquisa e Resultado IPR, Ridel tem 44% dos votos. Poderia vencer no primeiro turno, com 12,75% de vantagem em relação à soma de todos os outros candidatos. Em segundo lugar, aparece o Fábio Tradi, do PT, com 13,78%, seguido Delcídio do Amaral, PRD, 7,2%, João Henrique Catan, PL, 4,85%. Renato Gomes, do DC, tem 2,68%, Lucien Rezende, PSOL, 1,91%, Jefferson Bezerro, Agir e Daniel Lemes, PCO, 0,89% cada. Os eleitores que declararam voto branco ou nulo representam 9,44%. E 13,78% ainda estão indecisos. No levantamento encomendado pelo Correio do Estado, o IPR ouviu 784 eleitores entre 19 e 23 de agosto. A pesquisa ela não foge disso, viu, gente? A pesquisa ela não foge disso. Ela vai mais ou menos por esse caminho, né? Ela vai mais ou menos por esse caminho. Agora, sem novidades. Existe a possibilidade de Eduardo Ridel ganhar no primeiro turno? Existe. Porque a soma dos outros...

0: outros candidatos não chegam a ele. Mas tem um mês ainda para a eleição, praticamente. E a partir de amanhã tem um horário eleitoral. Horário eleitoral pode significar alguma coisa em pensando em segundo turno. Se for do jeito que está... Agora, eu sempre digo o seguinte, eleição a gente sabe a hora de contar os votos, né? Não adianta perspectiva antes, a perspectiva é legal, a pesquisa é legal, mas a hora de contar os votos é que nós vamos ver. Para nacional, é aquilo que a gente já falou. O senador Flávio Bolsonaro tem uma vantagem de pelo menos 8 pontos aqui em Mato Grosso do Sul. E é o que vai acontecer. Aqui em Mato Grosso do Sul, a direita, ela tem uma vantagem, poderia ser maior. Agora, preocupa a direita. Nos grandes centros, por exemplo, São Paulo, Minas e Rio de Janeiro, o empate técnico entre Lula e Flávio Bolsonaro. Principalmente em São Paulo, onde a direita sempre teve a maioria. Hoje dá empate técnico. Mas tem mais um mês aí, vem a campanha, vem o horário eleitoral, e aí a gente vai saber como pode acontecer, o que pode acontecer com relação as eleições do dia 4 de outubro. Tem um mês, mais um pouquinho aí, para a gente ter uma ideia, né, do que vai acontecer. Gente, beijo grande para todos vocês, que Deus nos abençoe. Sextou, viu? Amanhã sextou. Nós vamos ao intervalo comercial enquanto eu tomo um cafezinho puro, aromático, gostoso do Luciano. Intervalo comercial, depois do intervalo, uma super seleção sertaneja para todos nós. Gente, beijo grande, fiquem com Deus, até amanhã.
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15: 7:50.

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8: 8 horas e 30 minutos.

tépido. Sentia um acréscimo de estima por si mesma. Parecia-lhe que entrava, enfim, numa existência superiormente interessante, onde cada hora tinha seu

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1: Louvado seja nosso Senhor Jesus Cristo, para sempre seja louvado. Queridos filhos e filhas, é quinta-feira, é quinta eucarística. Por isso, nós começamos com essa música. Meu Deus, eu creio, adoro, espero e amo-vos. Peço-vos perdão pelos que não creem, não adoram, não esperam e não vos amam. Hoje, quinta eucarística, graças e louvores se deem a todo momento ao Santíssimo e Diviníssimo Sacramento. Estamos em plena novena de Santa Mônica, Santo Agostinho, sétimo dia. Mas hoje é dia de Santa Mônica. E sobre ela falaremos durante o programa. Santa Mônica, que é celebrada antes de Santo Agostinho, por ser aquela que, com o fruto de muita oração e lágrimas, conseguiu a conversão do filho, na graça de Deus. Saúdo a todos, todos a partir da Rádio Evangelizar, de onde tudo começa. As rádios irmãs, cujos nomes cito neste momento.
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1: Saúdo a você pela TV Evangelizar, sinal digital em todo o país, em várias cidades, canal aberto, pelo YouTube Padre Manzotti Oficial, Padre Manzotti Oficial, e pelos aplicativos da Associação Evangelizar é Preciso, e todas as plataformas digitais. Dai-me, Senhor, um verdadeiro coração adorador. Repita isso. Dai-me, Senhor, um verdadeiro coração adorador a Jesus Cristo Eucarístico. Toda honra, toda glória, para sempre. Dai-nos, Senhor, um coração adorador, capaz de reconhecê-lo como presença, corpo e sangue, alma, divindade na Eucaristia. Vai, povo de Deus, este coração adorador que o mundo precisa, uma humanidade de joelhos diante de Jesus Eucarístico, uma nação genuflexa diante de Jesus Eucarístico. Mês vocacional, que sejamos vocacionados na Eucaristia, em nome do Pai, do Filho e do Espírito Santo. Amém. Naquele tempo, disse Jesus a seus discípulos: ficai atentos, porque não sabeis que dia virá o Senhor. Compreendei bem isso. Se o dono da casa soubesse a que horas viria o ladrão, certamente vigiaria e não deixaria que sua casa fosse arrombada. Por isso, também vós, ficai preparados. Por isso, também vós. Ontem, hoje, ficai preparados. Porque na hora em que menos pensais, continua o Evangelho, o Filho do Homem virá. Qual é o empregado fiel e prudente que o Senhor colocou como responsável pelos demais empregados, para lhes dar o alimento na hora certa? Feliz o empregado cujo Senhor o encontrar agindo assim quando voltar. Em verdade eu vos digo, ele lhe confiará a administração de todos os seus bens. Mas se o empregado mal pensar: meu Senhor está demorando, e começar a bater nos companheiros, comer e beber com os bêbados, então o Senhor deste empregado virá no dia em que ele menos espera, na hora que ele não sabe. Ele o partirá no meio e lhes imporá a sorte dos hipócritas. Ali haverá choro e ranger de dentes. Ficai preparados. Não sabemos a hora, nem o dia, mas ele virá. Eu comecei dizendo que hoje é dia de adorarmos Jesus sacramentado. Eu comecei e nós rezávamos: dai-nos, Senhor, um coração adorador. E dai-nos, Senhor, um coração capaz de ver em Jesus na hóstia santa o corpo, sangue, alma e divindade. Diante desse Jesus, diga: eu espero um milagre, Senhor. Eu preciso de um milagre.
0: Me aproprio da graça, Senhor.
1: O mesmo movimento de adoração, faça o seu pedido. E qual pedido você quer fazer hoje? Com fé vou esperar. Em Deus eu espero um milagre. Jesus, atenda-nos em nossas necessidades. Atenda-nos em nossas súplicas. Eu tomo posse da cura, Senhor. Eu tomo posse. Eu sei que a minha hora vai chegar. Então conversa com Jesus hoje. Sabe aquela conversa ao pé do ouvido? Aquela conversa sincera, franca. Abra teu coração para Jesus agora. Eu apenas quero ser um instrumento disso. Um facilitador. Se está com as mãos no volante, mas está com o rádio ligado, conversa com Jesus. Você está em casa, conversa com Jesus agora. E abra teu coração para Ele. Fala com Jesus aquilo que está te causando desconforto e peça: conforta-me, Senhor. Aquilo que está lhe causando dor e peça: cura-me, Senhor. Repense os seus valores. Repense o que é um tesouro na tua vida. Peça para Deus que eu tenha forças, determinação de repensar os meus erros e corrigi-los. Isso é um milagre. Sempre nós pensamos que o milagre é uma cura física, mas a conversão é a mais verdadeira cura que Deus nos dá. Eu vou repetir. Sempre, quase sempre, pensamos em cura de uma doença, de um mal, de uma enfermidade, mas nós não compreendemos que a verdadeira cura é a nossa conversão. E não é por acaso que nós já estamos há 7 dias pedindo: dai-me, Senhor, a verdadeira conversão. Hoje, quando lembramos Santa Mônica, e vou falar oportunamente sobre ela, não foi a grande cura que ela obteve pela graça de Deus do marido Patrício? Não foi a grande cura que ela conseguiu na vida do seu filho Agostinho, que estava perdido para Deus? Então, Senhor, em Deus eu espero um milagre. Eu sei que a minha hora vai chegar. Nós só começamos. Tem muita coisa ainda. Partilha de vida, leitura orante. E eu convido que você chame teu amigo, chame tua amiga. Hoje é dia de Santa Mônica. Hoje é quinta eucarística. Nós voltamos já. Volte comigo.
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0: 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Hoje já dia 27. 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Crislaine, que a paz de Jesus esteja com você.
1: Amém, Padre. Sua bênção.
0: Deus abençoe. De onde você fala, Crislaine?
1: Eu sou do Paraná, Padre.
0: Ah, tá. Uma filha, uma Crislaine de algum lugar do Paraná.
1: Do Paraná.
0: Tá bom. Diga lá, minha filha.
1: Padre, eu tô ligando pro senhor. Eu já dei vários testemunhos, já escutei meus testemunhos na rádio através do senhor.
0: Tá.
1: Mas hoje eu tô ligando assim com uma tristeza no meu coração.
0: O que que tá acontecendo?
1: Porque eu sou casada, né? A gente tem nossos filhos. E tava tudo tão bem na minha vida, no meu casamento. A gente sempre se respeitou, nunca houve traição. E do nada, Padre, eu me desenvolvi uma crise de ansiedade, começo de depressão. E eu não me vejo mais como eu era antes no meu casamento, com os meus filhos. Eu olho meu esposo e me dói muito e eu passo muito mal, Padre. E eu queria que o senhor rezasse comigo para que Deus abençoasse meu casamento, que não acabasse, porque eu não posso ficar sem minha família. Meu casamento foi na igreja, fui abençoado por Deus. Só que ultimamente, Padre, eu não estava indo na igreja e eu não acreditava em depressão, não acreditava em crise de ansiedade. E eu acredito que eu estou passando por isso, porque Deus está me mostrando que existe. E eu tenho muita fé, Padre, que eu vou alcançar mais esse testemunho na minha vida, que eu vou ser o que eu era antes, amar minha família, meu esposo, meus filhos. Isso me dói, me machuca muito, Padre.
0: Entendi. Bom, eu vou rezar, mas me permita, eu preciso colocar alguns pontos antes. Primeiro, nesse momento de crise, não tome decisão alguma. Sim, escutou?
1: Escutei.
0: Nesse momento que você não está bem, pelo amor de Deus, não tome decisão. Segundo, se você detecta que está com uma crise de ansiedade, de depressão, você já procurou ajuda médica?
1: Eu fui, Padre. Só que eu comecei a tomar o remédio e eu comecei a passar muito mal.
0: Mas, filha, e aí parou?
1: Não parou, tá pior.
0: Você tem que voltar nele. Filha, Deus deu ao homem a medicina. É um presente de Deus. Eu diria que até um braço de Deus. Então volte ao teu médico e diga assim, ó, aquele remédio não me fez bem, mas você precisa. Você vai dizer assim, mas eu consigo sozinha com Deus. Deus age diretamente e indiretamente. Eu acredito que a fé, nós começamos com a música, em Deus espera um milagre. Mas procure um médico de novo, você promete?
1: Prometo, padre. Eu até fui hoje no médico aqui da cidade.
0: E aí?
1: Pra me tentar tomar outra medicação, porque eu não posso ficar assim. É como se eu não tivesse no meu corpo, padre. Eu vejo meu esposo e como se não fosse meu esposo, como se fosse uma pessoa estranha. E eu entro em desespero, porque eu sei, no fundo do meu coração, que eu amo ele mais que tudo na minha vida.
0: É uma crise, filha. Entendeu? É uma doença. Então, uma doença, que bom que você voltou.
1: Que tá me acabando.
0: Que bom que você voltou ao médico. Desculpa. E tome a medicação, mesmo que no começo você não surta o efeito que você esperava, por favor, continue com a medicação. Você promete isso?
1: Eu prometo, padre. Agora, eu já procurei pessoas e eu entrei mais em desespero, porque chegaram a falar para mim, pessoas de igreja, que era macumba.
0: Filha, não. Eu digo que não, não. Eu volto a dizer, com Deus, nós vamos rezar agora, mas com a medicação você vai sair dessa. Você se comprometeu. Você vai tomar o remédio com água benta. Pode ser? Vai? Vai mesmo? Você não vai perder. Você está doente, só isso. E você vai... Você vai curar essa doença.
1: Eu vou, padre, eu rezo todos os dias, eu pedi pra Deus, tomando banho ontem, que se Deus existisse, que me desse um sinal. Isso foi a primeira vez de muitas vezes que eu consegui falar com o Senhor.
0: Então vamos lá. Cura, Senhor, onde dói. Cura, Senhor, esta tua filha. Cura, Senhor, pelas tuas santas chagas, esta depressão. Eu te entrego, Senhor, essa tua filha por inteiro. Leve-a na chaga do teu peito aberto. E tire, Senhor, esta doença. Ela não está se reconhecendo. Ela está doente, Senhor. Tire esta crise que ela está passando. Que o remédio que foi prescrito dê efeito. Que ela confie, mas confie plenamente na cura e receba esta cura, Senhor Jesus. Jesus, eu te entrego essa filha com confiança e que ela possa voltar a ser o que era. Senhor Deus, ela está doente. Assim como curaste aquela mulher 12 anos com hemorragia, assim como curaste a tantos enfermos, 38 anos, na piscina de Betsaida, curai essa tua filha, Senhor. Repita comigo, Crislaine, Senhor Jesus.
1: Senhor Jesus,
0: eu creio na minha cura.
1: Eu creio na minha cura.
0: Eu creio que serei restaurada.
1: Eu creio que serei restaurada.
0: Que o remédio,
1: que eu tomar.
0: Com a fé e a tua graça, eu serei curada. Amém.
1: Amém, Pai.
0: Crislaine, o que eu te falei é fundamental. Você, se precisar, volte ao médico quantas vezes preciso for. Deus age de várias formas. Você vai ligar e vai testemunhar: eu estou curada. Diga amém.
1: Curada, amém, padre, vou ligar.
0: Deus abençoe, Crislaine. Não se entregue na crise. Se está numa crise, por favor, fique na linha. Eu gostaria que a equipe ligasse para você, até para a gente monitorar um pouco. Deixe o seu telefone e as pessoas vão ligar para você. Crislaine, de algum lugar do Paraná, acompanha pelo YouTube. Eu volto já, volto com a leitura orante. Volte comigo.
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1: Hoje é dia de Santa Mônica, hoje é Quinta Eucarística. Daqui a pouco vamos falar sobre Santa Mônica, mas a novena continua. Estamos no sétimo dia, e eu digo, é proposital, porque não é porque é o dia do santo que a graça terminou. Nós vamos até o fim da novena. Filhos amados, a palavra de Deus tem sido muito confortadora, desafiadora. Então, está acontecendo o programa, tem reprise 10 da noite, ou tem no YouTube Padre Manzotti. Eu gosto de lembrar que eu uso do YouTube Padre Manzotti para evangelizar. Lá, às 8 horas, eles colocam a leitura orante. Terça-feira, eu fiz uma catequese, você escutou a necessidade da purificação da fé. E se viu nos últimos dias, e agora, se escutou a mulher falar. Já disseram que era um mal que fizeram. Purificar a fé. Só existe uma fé verdadeira, aquela que é baseada em Jesus Cristo. E quando isso é forte, nada nos atinge. Até podem nos desejar mal, mas não nos atinge. Purificação da fé é o tema da catequese. Escute o que as pessoas têm dito sobre a leitura orante da palavra de Deus, por favor.
2: Filha de Deus, de Sete Lagoas, Minas Gerais.
1: Pois não.
2: Eu não poderia deixar de ligar para falar sobre a leitura de Jó. Já conhecia Jó, mas não na profundidade que o Senhor explica, porque a gente, como não entende muito bem, a gente não consegue interpretar assim bem. E padre, eu passo o dia inteiro trabalhando, sou diarista, e fico o dia inteiro ouvindo a programação pela rádio, às vezes pelo YouTube. E aqui em Sete Lagoas também está pegando o canal de Belo Horizonte, a TV Evangelizar.
1: Amém.
2: Padre, é muito bom a leitura orante, porque evangelizar é preciso.
1: Deus seja louvado, gente. Olha aí, diarista, meu abraço a todos. Todas as diaristas, também muitos pedreiros. Esses dias eu passei por uma obra, um senhor, eu estacionei o carro, ó, todo dia, hein, padre, eu tô mexendo com a massa aqui, escutando o senhor, filha de Deus de Sete Lagoas, Minas Gerais. E ela disse, lá chega a TV Evangelizar de Belo Horizonte, canal 15.1. Você de Belo Horizonte, canal 15.1. E certamente perto de Belo Horizonte também, porque o sinal é muito forte. Meu abraço, Sete Lagoas, a Rádio Cultura FM nos transmite. E é de Sete Lagoas, é Dom Francisco Cota Oliveira. 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Gente, não está na hora de falar de Coríntios? Que tal você sentiu-se tocado por Coríntios? Vai lá, 41-3221-6060, grave um áudio. O sacristão solta o que tem. Eu sei que ele está soltando os mais antigos de Jó, mas agora está na hora de vocês falarem de 1 Coríntios, 2 Coríntios. E depois, padre, calma, filho, ainda tema, nós temos muitos capítulos pela frente. Depois a gente vê para onde a gente vai. Agora, você vê que eu não estou com pressa, não, né? Às vezes um versículo, dois versículos, três versículos, e daí? Nós temos a vida inteira, gente. Capítulo 7. Versículo 10. Mas eu volto um pedacinho de ontem. Mas agora estou alegre. Porque vocês ficaram tristes, mas porque aquela tristeza fez com que vocês se arrependessem. Às vezes é assim. Uma puxada de orelha, um corretivo, dói. Mas é para o bem. Versículo 10. Ah, não. 9b. Aquela tristeza foi usada por Deus. Olha, isso é forte demais. aquela tristeza foi usada por Deus e assim nós não causamos nenhum mal a vocês. Às vezes Deus usa da tristeza para nos corrigir. Não é fácil entender os desígnios de Deus não, né? Não é fácil não. Versículo 10 agora. Pois a tristeza que é usada por Deus... Gente, ó, arrepiou aqui. A tristeza que é usada por Deus produz o arrependimento que leva à salvação. A tristeza que é usada por Deus produz arrependimento que leva à salvação. E nisso, não há motivo para alguém ficar triste. A tristeza que é usada por Deus produz o arrependimento. Mas, agora ele vai colocar as tristezas do mundo. As tristezas deste mundo produzem a morte. Vocês suportaram a tristeza da maneira que agrada a Deus. E vejam agora os resultados. Dois pontos. Ele vai citar os resultados das tristezas usadas por Deus, que produz o quê? O arrependimento. Isso fez com que vocês levassem a sério o assunto e resolvessem se defender. Primeiro ponto. Segundo, fez também que vocês ficassem zangados e com medo. Depois ficaram com vontade de me ver e resolveram castigar o culpado. E tudo isso, em tudo isso vocês mostraram que não tinham nenhuma culpa naquele caso. Portanto, embora tivesse escrito aquela carta, nós lemos a primeira. Eu não escrevi por causa de quem ofendeu, nem por causa da pessoa que foi ofendida. Pelo contrário, escrevi a carta para tornar claro a vocês que Deus sabe do grande cuidado que vocês têm por nós. Foi por isso que ficamos animados. Além do ânimo que recebemos, ficamos mais contentes ainda vendo a alegria de Tito, pois todos vocês o têm ajudado a sentir-se bem. Eu havia falado muito bem de vocês a ele e vocês não me desapontaram. Temos sempre dito a verdade a vocês. Assim também é verdadeiro o elogio que fizeram a Tito a respeito de vocês. E o amor dele por vocês cresce cada vez mais quando ele lembra como vocês todos estavam prontos para obedecer e como o receberam com humildade e respeito. Estou alegre por poder confiar novamente em vocês. Palavra do Senhor, graças a Deus, mas reflita. Reflita algo que você já, se me conhece, já sabe para onde eu vou. Quais são as tristezas que são aproveitadas por Deus para produzir o fruto da conversão? Olhando para a minha vida, você olhando para a sua, você consegue lembrar que aquela tristeza, aquele momento de tristeza na vida, foi uma permissão de Deus para produzir fruto de conversão? Ah, mais uma vez eu vou ter que apelar para o Instagram. Mais uma vez. E olha, aprenda a partilhar. Eu leio muito, eu gosto demais quando você... Não escreve só amém, amém, amém, não. Você consegue partilhar algo na tua vida que foi uma tristeza assim, mas que produziu fruto de conversão? Eu volto já, volte comigo.
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Gente, eu vou confessar uma coisa pra você. Claro que eu já li 2 Coríntios. Mas você sabe que cada vez que a gente lê diferente. É verdade. Cada vez que a gente lê, lê diferente. Quantas vezes eu já fiz com você a leitura orante de Coríntios? Várias vezes. E eu, pessoalmente, já li. Mas, este ano, agora, a 2ª carta aos Coríntios tem se mostrado de uma riqueza que eu não tinha percebido antes. Verdade, padre? Você está percebendo. De novo, estou apelando ali para o Instagram, tirei foto no intervalo, até coloquei ali, ó, 1 Coríntios, capítulo 7, do versículo 10. É, nem é importante todo o texto, que vai até o 16. Na verdade, versículo 10. É, nem é importante todo o texto, que vai até o 16.

0: tristeza para produzir fruto de conversão? Eu fiquei pensando na minha vida. Se quiser, partilhe conosco. E olha, mande para os amigos. Às vezes a pessoa, meu Deus, como é chato a Bíblia. Chato? Se percebe como é atual? Como é atual? Meu Deus, a palavra de Deus é para inspirar, para instruir. Vamos lá, gente. Não é só amém, não. Texto, vamos lá. Vamos lá. Terezinha, que a paz de Jesus esteja com você, Terezinha.
1: Bom dia, Padre Reginaldo Manzotti. Oh, eu sou o Divino Espírito Santo que me deu esta graça.
0: Amém, Terezinha. De onde você fala, minha querida?
1: Padre Reginaldo, estou falando de um povoado que fica no Crato, Ponta da Serra, no Ceará.
0: Ponta da Serra.
1: Distrito do
0: Crato. Tá certo, meu abraço à Ponta da Serra, distrito de Crato, Ceará. E como é que você me acompanha ali?
1: Eu acompanho pela rádio Padre
0: Cícero. E tem a TV Evangelizar, você não me assiste, não?
1: Eu assisto, mas é pela a digital.
0: Tá bom, mas em Crato nós temos a TV Evangelizar Canal Aberto 39.1. Diga, Terezinha, fala você, minha querida.
1: Eita, Padre Reginaldo, eu não vi a hora de eu falar com o senhor, porque eu sou muito doente e eu vou direto no assunto.
0: Diga.
1: Eu dizia e digo, se eu falar com o Padre Reginaldo, eu pego uma grande melhora, eu fico boa. Padre Reginaldo tem mais de 12 anos, tem 12 anos e uns meses, eu até já perdi a conta, que eu fiz uma cirurgia de apendicite, ela já infectada. Aí dessa cirurgia abriu duas fístulas. Como eu tenho uma doença chamada glossa no colo do intestino, ela possibilita de sair essa fístula quando a gente se opera. Entendi. Apesar que o médico disse que não é só quem se opera, não. Quem tem hemorroida também.
0: Sim. Sim, entendi.
1: Então, aí eu fui encaminhada para o Hospital Juazeiro, o Hospital Regional. Mas aí quando eu cheguei lá, junto, né, que era para operar, que é tirar a cista.
0: Certo.
1: Mas aí quando eu cheguei lá, essa junta de médicos disse que não, porque operava e voltava a abrir novamente. Era perigoso. Quando fechasse a cirurgia, quando eles fechassem, abrir e eu morri.
0: Entendi.
1: Então tinha que esperar fechar por conta própria dela.
0: Sim.
1: Mas já vai se arrastando mais de 12 anos.
0: 12 anos.
1: O sofrimento é grande, Por quê? Até para mim andar nesse caso é uma com dificuldade, porque fica machucando. E eu não aguento, Entendi. É um sofrimento.
0: Eu entendo.
1: Minha BCC, eu queria dizer que eu sou associada há muitos anos.
0: Amém, querida. Muito obrigado por ser associada há muitos anos.
1: Pois é, e hoje eu recebi a revista Já É do Mês de Quê? Que veio com a frâmula. Veio essa outra hoje, eu já mandei a menina pagar amanhã.
0: Tá bom, querida, você recebeu a flâmula, que é uma imagem, um tecido, que é uma imagem de Jesus das Santas Chagas.
1: Das Santas Chagas,
0: Você sentiu o perfume que foi?
1: Foi, e lindo.
0: É maravilhoso, né?
1: Mas dando continuidade, Padre Reginaldo, para não tomar o tempo do senhor. Então, Padre Reginaldo, aí eu fico aqui nesse sofrimento, eu sou viúva, moro sozinha. É um sofrimento, a minha vida é sofrimento. Eu estou aqui, mas eu estou toda, sabe como é aquele peso no intestino, aquela coisa, aquela angústia. E eu não sei mais o que fazer, Padre Reginaldo, que é direto no médico, mas não vejo êxito.
0: Entendi.
1: E eu queria que o senhor rezasse comigo.
0: Claro.
1: E também levasse o meu nome. Eu já peço, eu sou pidona. Eu peço, todo sábado eu peço para colocar meu nome.
0: Tá.
1: Mas não, a gente não se conforma só com isso, a gente quer mais.
0: Claro, filha. Nós vamos rezar juntos agora. Só estou esperando você terminar de falar. Nós vamos rezar, Terezinha.

0: Tá bom?
1: Pois é, Pano Reginaldo.
0: Filha.
1: Mais uma vez eu quero dizer ao senhor, eu uso a água benta na hora do programa, é tanta panela em volta do rádio pra benzer, lá na minha barriga com água benta.
0: Entendi.
1: Pano Reginaldo, tem hora que eu digo que eu não tenho fé. Eu digo, meu
0: tem
1: Deus,
0: sim.
1: Minhas orações
0: para.
1: Não tá chegando.
0: Tá sim.
1: Até Deus. Mas, diante daquilo que eu digo, eu insisto, persisto, mas não desisto, Pai Reginaldo.
0: Isso. Eu insisto, persisto, mas não desisto.
1: Não desisto.
0: Aprendi mais uma.
1: Ah, pois é. É, segundo a minha religião, que a minha mãe me educou.
0: Isso.
1: Eu não desisto. Sou muito devota de Jesus da Santa Chaga. Aprendi com o Senhor. E a minha Nossa Senhora, eu sei que todas é uma.
0: Claro.
1: Mas a minha predileta é Nossa Senhora de Fátima.
0: Tá
1: eu
0: bom.
1: Vou falar o nome dela. Pois
0: então,
1: é, tá
0: minha então vamos
1: senhora.
0: Rezar agora, Terezinha. Terezinha, aproveita a oportunidade e diga, basta uma gota do teu sangue, Jesus.
1: Basta uma gota do teu sangue.
0: E essa fístula. Será curada.
1: São duas. Serão curadas.
0: Filha, filha, você lembra daquela mulher, só um minutinho, você lembra daquela mulher que tinha uma hemorragia?
1: Ah, lembro demais.
0: Que foi curada, só tocou no manto de Jesus e foi curada.
1: Pois é. Sempre eu digo.
0: É você, filha.
1: Oh, meu Deus, me encontre.
0: Então, repita comigo, eu creio, Jesus.
1: Eu creio, Jesus.
0: Que aquilo que os médicos não estão conseguindo fazer. O Senhor fará com a sua graça. E eu serei curada. Destas duas fístulas. Derrama uma gota do teu preciosíssimo sangue, Jesus. Curando de dentro para fora. Cicatrizando, Senhor. E eu te louvarei para sempre. E serei uma testemunha viva do teu amor. Nossa Senhora de Fátima. Eu me entrego aos teus cuidados. Estas fístulas. Jesus das Santas Chagas. Eu quero testemunhar esta cura. Eu tomo posse desta cura. Amém.
1: Amém.
0: Eu vou para o intervalo, eu volto já, volto comentando e volto contando a história de Santa Mônica. Volte comigo.
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Gente, eu falava com a Terezinha, que testemunho forte, né? Tá ali, ó. Firme. Filha, não duvida da sua fé, não. Meu Deus, se a senhora não tem fé, quem vai ter? Terezinha, de Distrito Ponta da Serra, de Crato, Ceará. Rádio Padre Cícero FM, Juazeiro do Norte. TV Evangelizar, canal 39.1, também lá tem a Rádio Jangadeiro FM, Educadora do Cariri FM. Dom Magnus Henrique Lopes, da Diocese de Crato. Hoje, aniversário de Dom Paulo Bose Dalbó, da Diocese de São Mateus, Espírito Santo. Rádio Emboabas FM, Santa Cruz de Minas, Minas Gerais. E aniversário da mais nova sobrinha, Manuela, filha do João Carlos e da Ellen. Deus abençoe, Manuela. Fazendo um aninho. Deus abençoe. Gente, nós estamos em plena novena, sétimo dia. Mas alguém pode se perguntar quem foi Santa Mônica? Santa Mônica nasceu em 331, no norte da África, no seio de uma família rica, de antigas raízes cristãs. Dedicou-se à Sagrada Escritura, forte espiritualidade, foi forjada na oração e na prática dos sacramentos. Mas, escute lá, casou-se com Patrício, um homem violento, ambicioso, irascível, caráter difícil e infiel. Mônica, doce, benévola, dialogava e decidiu vencer pela espera, paciência e oração. Até ela foi conselheira das amigas nos casos de problemas conjugais. Aos 22 anos, ela dá à luz a Agostinho, seguido de outro filho, Navídio, e uma filha que não se sabe o nome. Ficou viúva com 39 anos. Administrou os bens da família, dedicou-se ao amor ao próximo. Mas ela, como mãe, se preocupava demais com Agostinho. Ela dizia: filho de tantas lágrimas, viúva de 39 anos. Agostinho era um homem inquieto, ambicioso, dado à retórica. Buscava a verdade, mas por caminhos errados. Mônica jamais deixou de rezar por ele. Pelo contrário, permanece sempre ao lado. Vai para Cartagena. Quando o filho está no ápice da carreira em Milão, vai também. Seu caminho materno é de oração até a conversão de Agostinho, até receber o batismo de nas mãos de Santo Ambrósio. Decidiu voltar a Tagaste, onde fundou a comunidade dos Servos de Deus. Mônica estava com Agostinho. Embarcou no porto de Ostia, destino à África. Queridos irmãos e irmãs, Santa Mônica tem profundos diálogos com Santo Agostinho e é chamado êxtase de Ostia. Narrado no livro de Confissões do próprio Agostinho, diz assim: aconteceu encontrarmos a sós, eu e ela, apoiados em uma janela que dava para o jardim interior da casa que morávamos, onde, longe da multidão, depois do cansaço de uma longa viagem, recobrávamos forças para a travessia do mar. E ali, sozinho, enquanto falávamos de sabedoria, suspirávamos, chegando a tocar o supremo ímpeto no nosso coração. Lá, ela diz ao filho, no que diz respeito a esta vida, já não tem mais para mim nenhum atrativo. E o que estou fazendo ainda aqui, não sei. As minhas expectativas já se esgotaram. Somente uma coisa me fazia estar aqui embaixo: ver, antes de morrer, você se tornar um cristão. Meu Deus já me satisfez completamente, porque vejo que você até despreza a felicidade terrena. O que estou eu a fazer aqui? As relíquias de Santa Mônica estão na igreja de Santa Áurea, hoje na lápide.
Santa Mônica é um modelo para todas as mães e esposas de serem firmes, convictas na esperança, na confiança, na força da oração. Santa Mônica, rogai por nós. Hoje é dia de Santa Mônica, mas ainda é novena, ainda é tempo de graça. Rezemos o sétimo dia. Ó Santa Mônica, que pela oração e pelas lágrimas alcançaste de Deus a conversão do vosso filho e do vosso marido, olhai para o meu coração amargurado. Rezo agora por esta pessoa que tantos dissabores e sofrimentos causa ao meu coração e a toda a minha família. Santa Mônica, que vossas orações se juntem às minhas para comover o bom Deus, a fim de que Ele, Deus vivo e verdadeiro, faça com que esta pessoa por quem rezo possa voltar ao bom caminho. Santa Mônica, fazei com que o Pai do Céu chame de volta à casa paterna este filho pródigo. Dai-me esta graça e serei para sempre agradecido. Oremos. Ó Deus, consolador dos aflitos, saúde dos que em vós esperam, que aceitaste misericordiosamente as piedosas lágrimas da bem-aventurada Mãe Mônica para a conversão do filho Agostinho e do marido Patrício. Concedei-nos, pela vossa intercessão, que choremos nossos pecados, encontremos as indulgências de vossa graça por nosso Senhor Jesus Cristo, vosso Filho, na unidade do Espírito Santo. Amém. Santa Mônica, rogai por nós. Santa Mônica, rogai por nós. O Senhor esteja convosco. Ele está no meio de nós. Hoje, dia de Santa Mônica, que a bênção de Deus recaia sobre todos, a água, a roupa dos enfermos, as fotos de família, os remédios. Em nome do Pai, do Filho e do Espírito Santo. Amém. E eu me despeço com a música Meu Deus, Eu Creio. E amanhã, não perca, dia de Santo Agostinho. Evangelizar é preciso.

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8: Oba! Bom dia, Dourados, bom dia, meu Mato Grosso do Sul, bom dia, mundo conectado via internet. São 10 horas e 4 minutos, 10 e 4, bom dia, tá no ar o programa Top Mania. É claro, comigo, Carlito Machado, topzeira do MS. Eu tô chegando aqui na 87.9, a rádio mais feliz da cidade. Hoje, uma linda, maravilhosa e gostosa manhã aí de quinta-feira. Hoje é quinta, gente! 27 de agosto de 2026. Hoje é quinta, que é prima da sexta, que é irmã do sabadaço. A partir de agora, nós dois juntos na mesma sintonia, eu aqui e você aí. A partir de agora você manda o seu WhatsApp 3425-8787. Você pede a sua música, registra aí a sua sintonia. Que manhã gostosa, que manhã maravilhosa. 26 graus, a temperatura em Dourados, no Mato Grosso do Sul. Quinto, meu povo, hoje é pra sexta. Muito bem, tá no ar o programa Top Mania. 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E você, já falou pras amigas? Então grita pra vizinha. Sintoniza 87.9 que começou. Tá no ar o Top Mania. Até o meio-dia com quem?
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0: Brincar de ser feliz, tá aí pra você, Raça Negra com Chitãozinho e Chororó, fechando a primeira sequência do nosso programa Top Mania, nesta manhã gostosa aí de quinta-feira. Quintou, meu povo! Hoje é quinta, que é prima da sexta, que é irmã do sabadaço. São 10 horas e 27 minutos, 10h27. E você vai mandando o seu WhatsApp aí, 3425-8787. Você pede a sua música, manda toda a nossa programação pra quem você quiser. Hoje, quinta-feira, 27 de agosto, hoje é o dia do psicólogo. Alô, todos os psicólogos aí que curte a nossa programação, parabéns pelo seu dia. Hoje é dia também do corretor de imóveis, dia do peão de boiadeiro. Hoje também é dia de Santa Mônica, pra você que é devoto aí de Santa Mônica, hoje é dia da Santa Mônica. 10h27, bom dia pra galera já conectada na melhor da cidade, e a Boa Nova FM, a rádio mais feliz. Bom dia, meu amigo topzeira do MS, ligada sempre na melhor, aqui no trampo, ouvindo o seu maravilhoso programa. Obrigado, Alda Caetano, tá ligada na Boa Nova, aquele abraço pra você, Alda Caetano. Bom dia, Carlito Machado, Valdir da Vila Hilda. Manda um alô pra nós aqui, que Deus abençoe você e sua família. Obrigado, um abraço. Hoje vou comer peixe. Ah, seu Valdir, então tá bom. Diz que o cardápio do almoço dele hoje é peixe. Então tá bom, seu Valdir palmeirense. Tá feliz da vida, afinal de contas o Palmeiras dele ganhou do Santos. É, tem um jogo de volta na Vila Belmiro, seu Valdir. O santista tá engasgado com o porco na garganta. Tá guardado. Bom dia pro Serginho também, tá lá na Confecções de Regina. Bom dia, já que hoje é pré-sexta, hoje pode? Pode, Serginho, hoje pode. Já pode chegar ali colocar o cotovelo no balcão já, o Serginho, tá bom? Um abraço pra vocês todos aí da Confecções Regina. Bom dia pra Ivone Faustino, bom dia pra Gildete Matias, pra Maria Lúcia. Alô, Maria Lúcia, bom dia! Bom dia pra Neuza Correia, tá lá no Clímax, tá ligada na 87.9. Bom dia, Carlito, estamos na sintonia, toca a música Maior Saudade do Henrique Juliano. Alô, Romualda Palácios, bom dia pra você, já já tá na sequência, Henrique Juliano. 10h29, e atenção, em Romualda, faltou gás na sua casa ou empresa? 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Alô, José Roberto! Alô, Sônia! Bom dia, Sônia! Bom dia pro Gordinho do Gás! Alô, Gordinho! Aquele abraço pra vocês aí. Trabalhando ao som da 87.9. 10 horas e 30 minutos, programa Top Mania, em nome dele. 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Alô, alô, Joãozinho! Oi, Joãozinho. O Joãozinho tá de cabeça quente também. Afinal de contas, o Santos dele perdeu por Palmeiras ontem. Alô, seu Milton, o homem mais apaixonado e bailarino de Dourados. Alô, Vitória. Alô, Vitor. Alô, Ricardo. Alô, Tatu, meu gerente do pé quente. É quinta-feira, Tatuzinho. Hoje é pré-sexta. Tira o pé do chão, Tatu. Senão culpa encorrói, rapaz. 10h31, já já tem mais. Aguenta aí.
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0: Opa, com certeza, todo mundo tá ligado no programa Top Mania. É claro, comigo, Carlito Machado, topzeira do MS. Até o meio-dia, tô contigo, não desligo, tocando aquilo que te toca na melhor da cidade. É a 87.9. E você, já mandou seu WhatsApp? Manda pra nós aí. 3425-8787. Bom dia aqui pro grande gaúcho Esmeraldo, lá do BNH Quarto Plano. Ô, gaúchesco, mas bate! Como é que tu tá? Grande abraço pra você, grande Esmeraldo, gaúcho lá do BNH Quarto Plano, tá ligado na Boa Nova. Alô, Claudete! Aumenta o volume, Claudete! O rádio tá baixo! O gaúcho tá dizendo que não tá conseguindo me ouvir hoje, Claudete. Aumenta o volume. É pro BNH Quarto Plano inteiro ficar ligado na Boa Nova FM, Claudete. Bom dia pro grande Fiapo e toda a sua equipe ali na Fiapo Motos. Trabalhando a som do programa Top Mania. Grande Fiapo e toda a rapaziada aí. Só nas cilindradas na Fiapo Motos. Aquele abraço pra vocês aí juntinhos na 87.9. Bom dia pra quem aqui, deixa eu me ver. Bom dia pro grande Valdir do Frete, mais conhecido como O Javali. Alô, Valdir do Frete, mais conhecido como o Javali, tá ali na W8. É, W8 ou 18. Já taca aquele cotovelo no balcão, só naquela do papinho amarelo. Ô, Javali! Aquele abraço pra você e toda a rapaziada aí no Paulinho, né? Bilhar 8, Paulinho. Tá bom, grande Javali. Já tá com o cotovelo no balcão, meu Deus do céu. 10h37. Bom dia pro grande Cristiano também, tá ligado na Boa Nova. Alô, Cristiano, tá feliz da vida, a parmeira dele ganhou, tá mandando figurinha aqui. Então tá bom, grande Cristiano, bom dia pra você. 10h37 na melhor da cidade. Até o meio-dia, tô contigo e não desligo. Alô, seu Valdir, tá lá na Vila Ilda preparando peixe pro almoço, vai curtir.

0: Desligue o telefone. Tá aí pra você, banda Deja Vu. Fechando mais uma super sequência no nosso programa Top Mania. Nesta manhã gostosa aí de quinta-feira. Quinto, meu povo. Hoje é quinta. Que é prima da sexta, que é irmã do sabadaço. 10h57 até o meio-dia, tô contigo, não desligo, é claro, Carlito Machado, fazendo da sua manhã a melhor manhã da cidade, a melhor manhã do Mato Grosso do Sul. Muito bem, bom dia pra Dalvina Costa, tá lá na capital morena, tá curtindo a Boa Nova pelo aplicativo. Bom dia, Carlito, hoje é aniversário da minha netinha, 9 aninhos, tem lasanha que a vovó Dalva fez pra ela. Ô, Dalvina! Que lasanha bonita, mandou a foto aqui. Alô, alô! A netinha, a Lavínia, né? Da Dalvina Costa, lá em Campo Grande, conectada. Que Deus abençoe grandemente você e todos os anos da sua vida, Lavínia! Completando hoje 9 aninhos. E a vovó preparou aquela bela lasanha pro almoço. Oh, coisa boa! Que maravilha, Dalvina Costa, lá na capital morena, tá em Campo Grande, tá curtindo a Boa Nova pelo aplicativo. 10h58, e atenção, hein? Atenção você, minha amiga, ouvinte do programa Top Mania. 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Um abraço pra toda a equipe, lá tá o José Roberto, tá a Sônia e o Gordinho, só na entrega dos gases. É gás pra cá, é gás pra indo. Alô, Gordinho, aquele abraço pra você. 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Bom dia pra toda a equipe, nota mil, a melhor do Brasil, lá no Ronaldinho Motopeças. Alô, Joãozinho. Alô, seu Milton, o homem mais apaixonado e bailarino de Dourados. Aliás, o seu Milton não vê a hora de chegar sexta-feira. Sexta-feira é o dia que ele baila. Dança, dança, dança até gastar a sola da bota. Ô, seu Milton. Alô, Vitória. Alô, Vitor. Alô, Ricardo. Alô, Tatu, meu gerente do pé quente. É quinta-feira, Tatuzinho. É pré-sexta. Bora, bora. Agilizar nessa manhã gostosa aí de quinta-feira. 11 horas em ponto na Grande Dourados. Já já tem mais. Aguenta aí.
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0: Com certeza você tá ligado, ouvindo todo dia. A Rádio Boa Nova FM, a rádio mais feliz da cidade. 11 horas e 3 minutos, e daí, você já almoçou, tá almoçando? Diz pra mim o que, que tem de gostoso aí no seu almoço de hoje. O seu Valdir, por exemplo, o Valdir tá comendo peixe, hoje tem peixada. Lá na casa do seu Valdir, hoje também tem lasanha lá na casa da Dalvina Costa, em Campo Grande. Deixa eu mandar um bom dia aqui pra Wanda, tá lá no Camelô da Rodoviária, tá ligada na Boa Nova. Alô, Wanda, bom dia pra você, bom dia pra dona Denise lá no Parque Alvorada. Bom dia pra o patrãozinho Levi e toda a sua equipe lá no Levi Sistemas Hidráulico Limitada. 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Muito bem, deixa eu mandar um bom dia aqui, deixa eu me ver aqui, bom dia pro grande Javali do Frete, né? O Javali tá ligado na 87.9, ele tá lá no Bilhar do Paulinho, na W18. Um abraço pro grande Paulinho e todos aí na Bilhar do Paulinho, ali na W18 com a Leone das Além. Alô, grande Valdir do Frete, mais conhecido como o Javali. Bom dia pra vocês aí curtindo o nosso programa Top Mania. 11 horas e 5 minutos.

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0: Legal, tá aí pra você ela, Cyndi Lauper, fechando mais uma super sequência aqui no nosso programa Top Mania, nesta manhã gostosa aí de quinta-feira. Quinto, meu povo! 11 horas e 29 minutos, 11 e 29. Hoje é quinta, que é a prima da sexta, que é a irmã do sabadaço. Até o meio-dia tô contigo e não desligo, tocando aquilo que te toca na melhor da cidade. Rádio Boa Nova FM, a rádio mais feliz da cidade. Bom dia pra você almoçando ao som da Boa Nova FM, pra você preparando o almoço também aí. Vamos juntinhos até o meio-dia, tá legal? É o programa Top Mania, é claro, comigo Carlito Machado, sempre em nome, é claro, dos melhores e maiores colaboradores. 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Bom dia para toda a equipe, lá tá o José Roberto, a Sônia e o Gordinho do Gás. 11 horas e 30 minutos, bom dia pro grande Esmeraldo Gaúcho, tá lá no BNH, quarto plano, tá almoçando, tchê, ao som do programa Top Mania. Aquele abraço pra você, grande gaúcho, o Esmeraldo, lá no quarto plano, grande gaúcho. Bom dia também pra rapaziada lá no Fiapo Motos, também trabalhando ao som do programa Top Mania. Bom dia pra você aí, conectada na melhor da cidade, é 87.9. 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Eu te aguardo hoje. 11h31, já tem mais, aguenta aí.
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0: Extinto Animal, tá aí pra você, o Zé Henrique com Gabriel.
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0: Fechando o nosso programa de hoje, nesta manhã gostosa aí de quinta-feira. Quinto, meu povo, hoje é quinta, que é a prima da sexta, que é a irmã do sabadaço. Bom dia pra Soninha, tá lá no Jardim dos Estados, tá curtindo a Boa Nova FM. Alô, Soninha, aquele abraço pra você, tamo juntos. Bom dia pro seu Valdir, dizendo o seguinte que hoje, aliás, tô lembrando a você que hoje tem espetinho aqui na Boa Nova FM, a partir das 17 horas, espetinho com mandioca, você não pode perder. E seu Valdir já está almoçando e falando que hoje vai vir na Boa Nova saborear o melhor espetinho da cidade. Seja bem-vindo, seu Valdir! Muito bem, agora sim, faltando 10 minutinhos para o meio-dia, eu tô ficando por aqui, prometendo voltar amanhã, sexta-feira, amanhã sextou, gente, a partir das 10 com mais um programa Top Mania. 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Que vocês fiquem com Deus, porque eu estou indo com ele. Até amanhã. Tchau, fui!

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Hamilton Faria saxofone. Ei, nego velho, bons tempos, hein? 1993.

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1: Quem nunca passou noites em claro, esperando aquela pessoa que você ama, buscando aquele alguém, querendo ficar apenas 10 minutos ao lado dessa pessoa, hein? Afinal de contas aqui, quem nunca amou, hein?

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0: Ô Santana, galera!
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Alô, meu povo! Estamos chegando! Ei, Rildão, boa tarde! Alô, Piquitita, aqui comigo, vamos nessa, boa tarde! É, Márcio Moreno, só no final de semana, viu? Deus! Tudo ok por aqui! Agita aí, agita aí, agita aí, agita aí!

Horário oficial da Frontal. Frontal Materiais para Construção. 16 horas, 3 minutos. 4 da tarde, mais 3 minutos. A partir de agora, está no ar o programa No Ponteio da Viola. Aqui estamos falando, sim, diretamente da

com seu rádio portátil gravado na 87.9, a Boa Nova FM. Neste momento já vamos nos colocando à sua disposição a linha direta para você participar, confirmar a audiência, pedir o seu sucesso, oferecer o programa para quem desejar. 3425-8787.

WhatsApp, Boa Nova FM, 67-3425-8787. Pra você enviar o seu WhatsApp, Negão da Arapuca, 98406-1124. Pra você de Dourado e toda a região aqui adjacente, região sim, da nossa grande Dourados, Mato Grosso do Sul, Brasil e o mundo, interligados através da internet www.boanova.com.

programação Boa Nova FM. A partir de agora, chegando no pé do eito, Negão da Arapuca, pra levar o que de melhor o sertanejo na sua tarde. A partir de agora, lá vou convocando meus três personagens. Chega pra cá, meninos! Vem chegando o garotinho com a garrafa de água gelada com limão e gelo. Que beleza! É o Teres, boa tarde! Mas tem também você que já vem chegando com a garrafa de café. Aí sim, chegou bem na hora pra nós dar início à nossa merenda na sequência, boa tarde! Mas tem também você que já vem chegando com a garrafa de água quente. Ô, meu Deus! Tá quente! 28! Vai assim mesmo? Gosta, é? Se gosta do Shima, água quente, vai! Vai daí que eu fico no cafezinho, 28 graus ali pro lado de fora, moço! Tá quente, tá fervendo, mas se gosta, vai! Vai daí que eu fico de cara no meu cafezinho de boa! Boa Nova FM!

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2: 4 e 11.

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5: 4:33.

A hora certa, Dourados, confira aqui comigo agora, 16 horas 34 minutos. Sim, 4 da tarde mais 34 minutos, informando para você a hora certa. 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Meu amigo, minha amiga, dona de casa, primeiramente, o meu boa tarde. Boa tarde, sim, pra você, boa tarde também pra você, tudo bem? Eu espero que esteja tudo bem, graças a Deus. Mas também boa tarde pra todos vocês na audiência do meu, do nosso programa, no Ponteio da Viola. Tarde esta de 27 do mês de agosto de 2026, uma quinta-feira.

Vamos lá, abrimos mais o bloco assim, ó, vem. Fred e Nelson contam uma história de um garoto que foi atendido por uma senhora. Futuramente ele se formou. Ah, é, quem vai contar é o Fred e o Nelson. Copo de leite. Mococa e Paraíso, IP e o Prisioneiro. Depois, Wilson Carreira e Piracelmo, o avião da dona Maria Alves Diz. É, tá sem piloto, vai-se embora, vamos nessa. Na sequência, eu trago Tonico e Tinoco, Sertão do Laranjinha. Depois, fecho o pacote com De Lucas e Lucian, Milagre do Caixa 7. Aqui, 16 e 42.

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6: 5 e 7.

hora certa, Dourados. Confira aqui comigo agora, 17h08. 17h08. 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

A hora certa, Dourados, confira comigo, 17:09, 5 da tarde, mais 9 minutos, informando para você a hora certa, Frontal Materiais para Construção. 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Boa noite!

Neste momento, me chega a informação de um falecimento. Faleceu no início da tarde de hoje, no hospital, a senhora Belaniza Santos Além. Belaniza Santos Além. A senhora Bela, como era conhecido carinhosamente e popularmente no Jardim Itália. Ela que era minha vizinha, ela que aniversariou na última segunda-feira, dia 24, ela estava de aniversário, mas se encontrava internada, pois passava por momentos difíceis de saúde. Estava no hospital, recebia alta, vinha para casa, para sua humilde residência, retornava para o hospital e foi agravando seu quadro de saúde. Portanto, para você do Jardim Itália, para você do Grande Itália, que conheceu a dona Bela, ela que era a esposa do saudoso Pilo. Ali da rua Porto Alegre, meus sentimentos. Minha comadre, comadre Bela. Ela que faleceu aos 86 anos, completado na última segunda-feira. Seu corpo estará sendo velado a partir das 17 horas. A partir desse momento, seu corpo estará sendo velado por parentes e amigos ali na Capela do Pax Primavera, na Avenida Weimar Gonçalves Torres, próximo ao Atacadão. O sepultamento está marcado para amanhã, às 10h30 da manhã, saindo perto da Capela do Pax, da Weimar Torres, próximo ao Atacadão, para o cemitério local. Belaniza Santos Além, dona Bela, deixa filhos, netos e bisnetos. Que Deus o tenha. Em nome de toda a família Costa, é a família da minha esposa, que somos vizinhos em muitos e muitos anos. Sentimentos a todos os familiares. O programa, a partir desse momento, fica dedicado em memória da saudosa Bela, do Jardim Itália. Ela que sempre acompanhava o seu rádio portátil, o meu, o nosso programa. Triste, mas o processo da vida continua. Boa tarde.

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6: 5:30

A hora certa, Dourados, confira aqui comigo agora, 17 horas 35 minutos. 5 da tarde, mais 35 minutos. 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Atenção, documentos perdidos. O senhor Manuel da Silva Ramalho comunica que perdeu uma carteira contendo todos os seus documentos pessoais dentro de um coletivo que faz a linha centro da cidade, Cachoeirinha, Jardim Itália. Isso foi anteontem, que ele acabou perdendo, esquecendo dentro do coletivo uma carteira contendo todos os seus documentos pessoais. Pede-se a quem encontrou ligar para 99927-7387, 99927-7387. Desde já, agradece. Pode também deixar aqui na Rádio Boa Nova FM. 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E assim vamos nós, 17h39, nota de falecimento. Faleceu no início da tarde de hoje no hospital em Dourados a senhora Belaniza Santos Além, mais conhecida ali no Jardim Itália, no Grande Itália, como a senhora Bela. Ela que era esposa do saudoso Pilo, família Além. Meus sentimentos. Seu corpo está sendo velado por parentes e amigos ali na Capela do Pax Primavera, na Avenida Weimar Torres, próximo ao Atacadão. Sepultamento será amanhã às 10h30 da manhã, saindo perto da Capela do Pax Primavera, próximo ao Atacadão, ao cemitério local. Noticiamos com pesar o falecimento da senhora Belaniza Santos Além. Ela que chegou a aniversariar na última segunda-feira. E faleceu no início da tarde de hoje. Meus sentimentos a toda a família. Ou melhor, todos seus familiares. O Valdir, o Mini, ali da Vila Hilda também. Enviando através do programa, registrando aqui os sentimentos a toda a família Além, pessoa conhecidíssima no Jardim Itália, o Grande Itália. O programa em frente, continuamos aqui. Eu vou atender aqui o senhor Djalma do Jardim Itália, Rua Belo Horizonte, Jardim Itália, pediu Cavalo Branco, Belmonte e Amaraí. Lá para o senhor Orlando Palhano, todos seus amigos, que não são pouco.
Seguindo seus passos, Felipe Falcão vai lá para o meu amigo Luiz Carlos, escrivão da Polícia Civil, aposentado, gostaria de ouvir uma música. Eu vou atendê-lo. Um abraço, meu amigo. Que Deus abençoe, uma ótima tarde. Para o meu amigo Dizão, ali de Jundiaí, estado de São Paulo, ele mandou lá. Manda aí um abraço para o pessoal aqui da pizzaria Pizzarella. A Paulinha, o Bahia, o Adriano, o César, o Marquinho e também para o Marcelo. Um abraço aí, Dizão. Ele também dedica aí para a mamãe dele, Dona Valdete, para todos seus familiares aqui em Dourados e amigos também. Então vamos lá. Trazendo música linda, eu trago... Eu trago Belmonte e Amaraí para atender o nosso amigo Djalma. Boa tarde.

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que beleza, é o bailão do negão. Vem chegando um chamamé. E de plantão se encontra ela ali no sítio Rodeio Bonito em... lá em Sete Quedas. Eita, o Hamilton Dalzac, tudo bem, meu rei? Vamos nessa! Aqui comigo!

Alô, Ademar, no sítio Curral de Arame, tá esperando um forrozinho desse jeito. A dona Sebastiana, Paraguai, na rua São Francisco, nem se fala. Já a minha amiga Maria de Fátima, ali na 17, opa!

0: Cris.
1: É o programa no Ponteio da Biola, o Bailão do Negão, dando um pulinho até o Mato Grosso, né? O Zé Paraguai tá de plantão. Ó, seu Jerônimo, nem se fala, seu Jerônimo Ximenes. A Clara aqui no Canal 3. Olha só, com a permissão do saudoso Dom Paloma, chegou!

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5: 6:07.
6: A hora certa, Dourados, confira aqui comigo, agora 18 horas, Negras, 18 horas, 7 minutos, 6 da tarde, mais 7 minutos, informando para você a hora certa, Frontal Materiais para Construção. Atenção, documentos perdidos. O senhor Manuel da Silva Ramalho comunica que perdeu uma carteira contendo todos seus documentos pessoais. Ele perdeu dentro do coletivo, esqueceu ou perdeu, caiu do bolso dentro do coletivo que faz a linha centro da cidade, Cachoeirinha, Jardim Itália. Pede-se a quem encontrou ligar para 99927-7387. Desde já ele agradece, ligando para o telefone ou pode deixar na rádio Boa Nova FM. 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Abrimos mais um bloco sertanejo. Vou atender aqui o Capota. O Capota mandou. É o pedido de ontem? De anteontem? Ontem? Ah, tá. É o mesmo. É isso. Vamos lá. Boa tarde, Negraja, aqui é o Capota, Jardim Novo Horizonte, gostaria de pedir uma catira, oferecendo para a namorada Francisca, para o cunhado Onofre, para o Paulinho Costa, Paulinha Costa, filha do Paulinho e neta da dona Maria de Lourdes Costa, para todos que estão na sintonia. Na sequência, eu vou atender aqui a Roda do Chima, a Iracema, o Sol e a Lua, a Vera seguindo seus passos, o Zé para Maria, capricho de mulher. Isso, aproveita e manda essa lá para Valdíria, lá no Roma, né? Gosta do Christian Ralph. Vamos lá. Jorginho Dalzac, Nego Bom Não Se Mistura, doutor João Paulo, do Fundo da Grota, doutora Elô, Fica Amor, Vingencida de Caco, P pro Gugu, rapaz. É o corintiano. Corinthians Santos domingo, hein? Ô, meu Deus! Então deixa cair, né, Grage? Boa noite.

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5: 6:38.

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Atenção, amigos, você aqui do Jardim Água Boa deseja saborear aquele espetinho acompanhado com aquela mandioca deliciosa aqui na frente da Rádio Boa Nova FM. A Rádio Boa Nova FM está atendendo você com aquele delicioso espetinho. Tá ali o Fernando Santo, tá ali também o diretor, e assim atendendo você. Já tem vários que já chegou, já levou um punhado. Então venha você também que deseja saborear aquele espetinho delicioso. Alô, Ronaldo, todos lá da Guaicurus Materiais para Construção, boa tarde, boa noite. Alô, Honório, Honório é o gerentão. O Reginaldo, Aguinaldo, Osvaldo, a Cristiane, o Carlão, Vardão e o Evair, boa

Água Boa e região, né? Tá aqui na W11 com a Cafelândia. Alô, Soares, o patrão, e o Antônio. Ô, Tom, tá tudo beleza por aí. Abrimos mais um bloco sertanejo, lá vem chegando Teodoro e Sampaio. Essa aqui vai lá pro meu amigo Ceará, ali da farmácia dos amigos, na Rael Bonpacker. Entra W5, W6, quatro cantos da casa. Gilberto e Gilmar, assino com X, atendendo João, o João Doutor, lá no Terra Roxa. Ele pediu ontem, não tive tempo de atendê-lo, vou tocar agora. Renan e Raí, liga lá em casa.

curtindo lá em Rondonópolis, no Mato Grosso, o primo William Cabeça. Ele diz lá: deseja aí meus sentimentos a todos os amigos e familiares da querida Dona Bela aí do Jardim Itália. E que Deus o conforte o coração de todos. Obrigado, William. O Miguel, o Miguel tá na escuta e ele falou assim: o filho do William. Pai, coloca aí na rádio, vamos ouvir o Negão da Arapuca. Ele é fã do programa. Obrigado, boa tarde, boa noite. A última do programa de hoje é essa daqui, para os fãs.

Neste momento, para encerrar o nosso programa, quero aqui trazer essa notícia. A nota de falecimento. Faleceu no início da tarde de hoje, no hospital em Dourados, a senhora Belaniza Santos Além, conhecida carinhosamente, popularmente no Jardim Itália, o Grande Itália, como a senhora Bela, a dona Bela. Ela que estava internado há alguns dias, recebia alta, voltava para o hospital e hoje ela veio a falecer. Seu corpo está sendo velado por parentes e amigos ali na Capela do Pax Primavera, na Avenida Weimar Gonçalves Torres, próximo ao Atacadão. O sepultamento será amanhã às 10h30 da manhã, saindo o férito da Capela do Pax Primavera, na Weimar Torres, próximo ao Atacadão, ao cemitério local. Noticiamos com pesar o falecimento da senhora Belaniza Santos Além. A mesma aniversariou na última segunda-feira, completando assim seus 86 anos. No dia de hoje, nos deixou. Que Deus o tenha. E a vida tem que prosseguir. Meus sentimentos. Em nome de todos os amigos e amigas que nos honram com a audiência nesse momento, os sentimentos, com a permissão, falo em nome de todos que a queriam tanto bem. Pessoa bondosa. Papai do céu recolheu a dona Bela.

0: Neste momento, abrimos espaço para registrarmos os aniversariantes do dia.
1: Aniversário.
0: Hoje, 27 do mês de agosto de 2020.

0: Sebastião, parabéns! Vieram te parar. Quero também parabenizar a amiga Neiva Bicudo. Neiva Bicudo, parabéns!
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0: Parabéns para o amigo Arley Soares Pereira. Arley Soares Pereira, parabéns!
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0: Parabéns a todos aniversariantes do dia! Ei, Dourados!

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0: 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Obrigado, Deus, por mais uma tarde aqui no rádio com os meus amigos, ouvintes e familiares. Obrigado sim a você. Obrigado sim a todos vocês pela

0: Tchão. Palma da mão. Parabéns também vai para Neiva Bicudo. Canta Brasil. Parabéns para o Arley Soares Pereira. Chegou para quebrar no som do batidão. Parabéns a todos aniversariantes do dia. Quero lembrar que aqui na frente da Rádio Boa Nova FM, temos aqui espetinho da Rádio Boa Nova FM, espetinho acompanhado com mandioca. Você que deseja saborear aquele delicioso espetinho, chega pra cá. O Fernando Santos está ali preparando o seu pra viagem. Temos aí, temos também a atenção e o... acompanhando ali de perto o diretor Alcide Souza, Mancinho, abraça o pinho e sorta o ponteiro. Luciano Dias, som do samba, nós curte o pop. Obrigado. Mas aqui é sertanejo e tem orgulho de ser violeiro. Vamos embora. Eu volto, se Deus me permitir, amanhã a partir das 16 horas com mais um programa no Ponteio da Viola. Boa noite aí aos nossos amigos que estão sintonizados ali no Seu Ramon, na rua Ciro Melo com a Balbino de Matos. Lá tá o João Parabólico, toda a rapaziada. Meu abraço carinhosamente pra vocês. Obrigado, sim. O Soares, o Antônio, lá na Casa de Carne Soares, na Cafelândia com a W11, boa noite. Tchau. 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